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São 9 horas. 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

Olá, expectativas elevadas para sabermos como se encontra ordenado o Top 10 Super Kizomba nesta nova edição, edição 551. Nas duas últimas semanas, Jay Kim dominou a tabela com um passo Kizomba e nesta verifica-se a saída da estreante Algarvia, Tânia Rosário, com ponta a ponta, tema que chegou a ser número 3, sai de mãos dadas com Yasmin em Otupadas. E exatamente 8 semanas após ter entrado para a tabela. Não percamos mais tempo, vamos ao que interessa. Vamos à contagem, à nova contagem do Top 10 Super Kizomba. Fiquem ligados.

Kizomba, e nesta semana entra para o nosso Top 10 Nelson Freitas em bom sinal, número 10. No entanto, não é a única nova entrada, porque entra também Gajo Duro de DJ Snobia, neste caso para o 9º posto, entrada mais alta da semana. 8º lugar para uma das maiores subidas era número 10, Única de Denis Graça. E agora tempo de recordar um dos maiores sucessos do ano passado, Idalvia Barrul com Te Quiero Mucho, que teve longo reinado enquanto número

0: das maiores quedas da semana, da quarta até à sétima posição, Bye Bye de Havana em o sexto lugar. Era número 7 hoje de Hugo Pina, também igualmente a subir um posto, está Tosse Medo em Xavi, que era número 6, é agora número 5.
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0: Kizomba. Duas semanas depois, larga o número 1 e cai até à quarta posição, sendo assim uma das maiores subidas. Terceiro lugar era número 5, Agonia, de Leila Zarina, e no segundo posto, o anterior número 4, Pressão, da diva angolana Selma Ribas. Uma das maiores subidas da semana. Agora vamos ao Power Play Suficiente, de Soraya Ramos, e depois iremos partir à descoberta do nosso novo número 1.
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0: intocáveis na liderança a partir da segunda posição na semana passada. O Top 10 está fechado, fica este fim de semana marcado também pela pista de dança com o regresso do DJ Kuka Mix, agora no Simba Mix, volume 1. Obrigado e desejo-vos de um super fim de semana. 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

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São 2 horas. 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

Olá, seja muito bem-vindo a este ponto de encontro. Gostamos de saber que estava à nossa espera e que não vai perder nada, nada, nada. Então, parece que o inverno voltou, não é? Para espantar os males, vamos ficando com música boa. Começamos pelo Alentejo, com os Descendentes e a Madrugada Louca.

Há garotos marotos, muito marotos. Estivemos assim com Alcione. Agora voltamos ao Alentejo e trazemos os Bandidos do Canto.

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1: Ora, como é habitual, sensivelmente a esta hora, temos connosco o Dr. Jorge Cosme para nos falar sobre hipnose e vários assuntos relacionados com esta terapia. Doutor, seja muito bem-vindo. Espero que esteja bem disposto.
2: Olá, Helena. Estou. Felizmente estou. Espero que a Helena também esteja.
1: Também,
2: assim como todos
1: aqui,
2: aqueles que nos estão a ouvir.
1: Exatamente, que é essencial.
2: Exatamente.
1: A boa disposição é essencial e o descanso, o sono também, não é? Já falámos aqui sobre isso mesmo, sobre o descanso ser fundamental para a nossa saúde mental e não só. E hoje voltamos a falar do mesmo assunto. Doutor, porquê que, apesar de nós trabalharmos tanto, então, não sei, penso eu, que seja do povo que trabalha mais, porque é que se chega à cama e, apesar de muito cansado, vira-se para um lado, vira-se para o outro e não se consegue dormir?
2: Helena, como bem disse, já abordámos isso várias vezes aqui, até porque é um tema que eu acho que é muito importante para que as pessoas pensem em dedicar uma atenção especial à qualidade do sono, porque, parecendo que não, o sono é muito importante quando é um sono puro e não um sono que a maior parte das pessoas hoje em dia têm, que às vezes é incompleto, outras vezes em termos de qualidade não é satisfatório. Isto tem tudo a ver com o ritmo do nosso dia-a-dia, que hoje em dia é ao nível das grandes metrópoles, das grandes cidades, é quase comum a todos nós. E quando a qualidade do sono não é boa, com o passar do tempo, as pessoas começam a sentir muitas vezes certos e determinados sintomas que as levam ao médico, como por exemplo esquecerem-se de uma palavra à meio da frase, esquecerem-se de pequenos objetos ou das chaves ou eventualmente fazer pequenas tarefas, também quando leem não conseguem decorar aquilo que acabaram de ler e isto acaba por começar a fazer com que as pessoas se sintam irritadas, se sintam mais ansiosas, extremamente instáveis porque não conseguem corresponder às expectativas que eles têm e tudo isto está mesmo centrado naquilo que são as nossas vivências do dia-a-dia. O que acontece, na maioria dos casos, o que é que o médico faz quando nós vamos ao médico e dizemos que estamos a dormir mal? Geralmente receitam-nos alguns medicamentos que consistem muitas vezes em
1: ansiolíticos.
2: Exatamente, que servem para
1: relaxantes.
2: Exatamente, diminuir a nossa ansiedade, eventualmente, ou ajudar a dormir melhor. O que acontece é que esses medicamentos acabam por, eles resolvem o problema, resolver a 100% não, porque não atacam a raiz do problema. E a raiz do problema resulta de, contrariamente ao que muitas pessoas pensam, que a falta de descanso não tem nada a ver com isso, é uma reação biológica inflamatória do cérebro que é causada por não estarmos preparados para as mudanças que hoje em dia nós enfrentamos e que estão a acontecer de uma forma que nós entendemos que é natural, mas que não é. E não é porquê, porque o nosso cérebro, apesar de ser uma máquina fantástica e poderosa, é muito antiga e estava e está projetado para uma realidade onde o normal vivência das pessoas nessa altura era uma coisa muito lenta, ou seja, era muito difícil arranjar comida, para se arranjar comida as pessoas tinham que se deslocar muito. Muitas vezes havia dias em que as pessoas na altura não conseguiam comer, porque não tinham essa facilidade em arranjar comida. Outras vezes, quando iam arranjar comida, estavam sujeitos a perigos reais, de serem, digamos, atacados por outros animais, por outros predadores, e havia uma coisa fundamental que era a noite. A noite era uma noite escura, ou seja, não havia luz. E os nossos ciclos biológicos andavam muito certinhos. Aquilo que eram os impulsos que entravam dentro de nós, eles tinham uma certa cadência, uma certa lentidão. E o nosso cérebro estava perfeitamente adaptado a essa circunstância. Com o evoluir dos tempos, o evoluir foi muito lento também. Tudo aquilo que eram a evolução do homem em termos de tecnologia, em termos de novas práticas e até novas vivências ao nível das cidades, as coisas eram lentas e o cérebro conseguia realmente adaptar-se. O que é que acontece? A partir de 1950, mais ou menos, há um disparo imenso da tecnologia. A tecnologia começa a crescer de uma forma exponencial e o nosso cérebro, digamos que, não vai acompanhar nem o nosso ritmo de vida esse crescimento, essa velocidade. E o que acontece é que nós hoje em dia praticamente temos a comida ao alcance de nos levantarmos e de irmos ao frigorífico. Temos a capacidade de podermos desfrutar precisamente desse fator e isso provoca um certo determinado sedentarismo. Por outro lado, os perigos que existem hoje, antigamente eram perigos muito mais pontuais, não eram perigos quase constantes como nós hoje temos, que são perigos imaginários, que é a conta da luz, é a conta da renda da casa, é, digamos, o problema do dia-a-dia no trabalho, é o trânsito. Há toda uma série de circunstâncias que depois, ultimamente acopladas àquilo que são as redes sociais, onde nós praticamente vamos buscar aquilo que os outros antigamente iam buscar, a dopamina, que é uma substância que o cérebro liberta para que nós possamos ter prazer, ela ser muito fácil hoje de se arranjar através do telemóvel. Acontece que nós estamos muitas vezes e cada vez mais a ser viciados naquilo que são as redes sociais, nos telemóveis, e essa dopamina é muito fácil. E o que é que acontece? Nós estamos sempre a ser estimulados de manhã à noite. E quando chegamos à noite, o nosso cérebro está extremamente cansado. E para além de estar cansado, tem uma coisa, está completamente desequilibrado. E como o nosso cérebro é o órgão que rege todo o nosso sistema interno, todo o nosso corpo, todos os nossos órgãos, ao estar desequilibrado, ele vai precisamente fazer com que as suas funções também vão influenciar nos órgãos e vai haver e criar esse desequilíbrio. Podemos dizer que temos um corpo velho num mundo novo. O exemplo que lhe posso dar, Helena, é comparando uma máquina elétrica que esteja só preparada para trabalhar a 110 volts, se ligarmos a 220 volts, que é o que acontece agora, digamos, no novo mundo, o que vai acontecer é que o motor vai entrar em subcarga, aquece, deita fumo e depois acaba por queimar e deixar de funcionar. Isto no corpo humano é um bocado semelhante, o que nos está a acontecer neste momento. Estas são as causas, é uma subcarga maior do que aquela que nós podemos aguentar. Agora, a Helena poderá me perguntar como é que vamos resolver essa situação. Bom, esta explicação talvez fosse melhor ficarmos por aqui. E para a semana então iríamos alargar e eu iria na semana que vem explicar aos nossos ouvintes como é que o nosso corpo, não estando a reagir de uma forma satisfatória às mudanças dos nossos dias, falar de como é que isto tudo se processa dentro do nosso corpo e como é que depois então a hipnoterapia poderá, em função da maneira como o nosso corpo funciona, o cérebro e os órgãos, o que é que reage, como é que as coisas realmente funcionam, então aí depois apresentar as soluções. Que é
1: pronto,
2: que a Helena acha?
1: Fica combinado, é evidente que sim, o nosso tempo também já vai longo, a informação já é muita, por isso mesmo, de hoje a 8 dias voltamos ao assunto.
2: Certo.
1: Então até para a semana.
2: Então até para a semana e tudo a correr bem, votos de uma boa semana. Quer para a Helena, quer para todos aqueles que nos estão a ouvir.
1: Obrigada igualmente para o doutor.
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1: O Ponto de Encontro é assim, não tem só música, tem também rúbricas e pode participar. É verdade, se necessita de alguma pergunta, alguma ajuda pelo Dr. Jorge Cosme, basta ligar ou enviar alguma mensagem para o 917-22-6580. O Dr. Jorge Cosme ajudá-lo-á, ou então, se precisar de esclarecer alguma questão, também está ao seu dispor. Nós agora ficamos com os D8. Só mais um dia. Esperemos que se sinta bem na nossa companhia. É este o nosso objetivo a cada semana.
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1: Chegou agora. Estamos por aqui ainda mais horita e meia. Acomode-se e venha connosco.

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1: Seja bem-vindo a mais uma edição do Legalmente Falando. Paulo Lourenço já está connosco para responder a mais uma pergunta de um ouvinte. Paulo, em tempos tive um carro já velhote que vendi a uma pessoa amiga para tirar peças para outro carro. Isto também é uma situação que configura alguma normalidade. Até há uns anos era normal pelo interior do país acontecer esta situação das pessoas com carros velhos não abater e ir
2: para
1: tirar peças. Pronto. E depois deste enquadramento, tudo normal. Mas todos os anos tenho estado a pagar o imposto de circulação, fui tentar resolver a situação e disseram-me que eu tinha de bater o carro. Só que o carro já não existe há anos. Daí aquela minha introdução de uma das coisas que acontece muito pelas regiões do interior do país. Entretanto, um amigo alertou-me que, não tendo o carro abatido, se alguém usar a matrícula, mesmo que falsa, posso ter problemas e dos sérios. Como é que posso resolver a situação?
2: Bom dia, Jerónimo. Bom dia também aos nossos ouvintes. Naturalmente que é um problema recorrente, acontece com muita frequência, naturalmente, e aí, como o nosso ouvinte refere, como já não existe veículo propriamente dito, portanto o abate geral, o abate normal...
1: Para haver um abate assim, tem que ser com o carro, a determinada instituição, pronto,
2: exato. E portanto, aqui não é efetivamente possível. Portanto, a solução, penso que haverá uma ou duas soluções, a mais coerente, digamos assim, é fazer aquilo que chama um pedido excepcional de abate de veículo, mediante um compromisso, uma declaração de honra, portanto, dizendo, atestando por sua honra que o veículo já não existe, que desapareceu, etc., que foram utilizadas peças para outras, mas que não foi utilizada em circunstância alguma a matrícula, e, portanto, pedir excepcionalmente que seja efetuado o respectivo abate. Porque enquanto não for efetuado o abate, na verdade, como alguém disse ao nosso ouvinte, é verdade que é uma situação perigosa. Portanto, se o veículo andar aí outro veículo a circular com aquela matrícula e se tiver problemas ou acidentes ou o que quer que seja, isso pode efetivamente dar graves problemas, porque muitas das vezes essas matrículas são utilizadas depois para carros que são furtados, etc. E, portanto, é uma situação que pode ser complicada. Portanto, não havendo veículo, processo excepcional de abatimento de veículo, mediante uma declaração, um compromisso de honra, de que o veículo já não existe, explicando detalhadamente todo o percurso do veículo até ele ter deixado de desaparecer e juntando a documentação que tem, o documento único automóvel, etc. Portanto, porque documentação há de existir, não existe veículo, mas existe documentação.
1: Ou seja, mesmo não tenha a documentação, pode ir à conservatória, pode ir pedir segundas vias.
2: Aliás, em alternativa a fazer esta exposição ao IMT, pode exatamente dirigir-se à conservatória do registro automóvel também, explicar exatamente a situação e lá irão com toda a certeza aconselhá-lo a fazer essa exposição com a declaração sob compromisso de honra para ser autorizada, digamos assim, o abate excepcional mediante a inexistência do veículo.
1: Muito bem, fica a explicação, Paulo, até de hoje 8 dias. Voltamos de hoje 8 dias com mais uma pergunta e com uma resposta do jurista Paulo Lourenço.
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Aprenda a calar. Há muita necessidade de silêncio nos dias atuais. As pessoas ansiosas por se fazer ouvir falam cada vez mais alto, como se isso bastasse para que os outros as escutassem. Em restaurantes, shoppings, filas, salas de espera, salões de beleza, aeroportos, se ouvem os falatórios. E para aumentar o ruído, em alguns lugares tem um som ambiente mais alto ainda. E quando não se tem alguém para falar, o celular serve. A pessoa faz uma ligação e se esquece de que está dividindo o ambiente com outros indivíduos que não estão interessados no seu assunto. É impressionante como as pessoas falam muito e falam alto. Além de ser um grande desrespeito aos ouvidos alheios, essa gritaria torna impossível um diálogo entre pessoas de voz moderada nesses ambientes comuns. Mas não é só a falta de silêncio exterior que assola muitas pessoas hoje em dia. É também a falta de silêncio interior. Poucos indivíduos ouvem a

0: própria voz e analisam seus pensamentos antes de exteriorizá-los. O hábito de meditar antes de expor uma opinião ou um julgamento é muito pouco cultivado em nossa sociedade. E isso tem sido motivo de desarmonia e intrigas, de mal-entendidos e hostilidades. Saber calar, saber ouvir, ser senhor de suas palavras e de seus sentimentos é um desafio que merece ser pensado. Talvez foi por ter percebido essa necessidade em nosso meio que um espírito amigo nos trouxe a seguinte mensagem. Aprenda a silenciar a palavra que sai gritada de seus lábios, ferindo a sensibilidade alheia e lhe deixando à mercê das companhias inferiores. Aprenda a calar. Aprenda a silenciar a palavra suave, mas cheia de ironia, que sai de sua boca ridicularizando, humilhando a quem se dirige e que lhe intoxica, provocando a dor de estômago, as náuseas ou a enxaqueca. Aprenda a calar. Aprenda a silenciar o murmúrio que sai entre dentes, destilando raiva e rancor e atingindo o alvo que fere como punhal, ao tempo que lhe fragiliza a ponto de não se reconhecer, de se assustar consigo mesmo. Aprenda a calar. Aprenda a calar o pensamento cruel que lhe passa na mente e que, por invigilância, nele você se detém mais do que deveria. Você se assustaria se pudesse ver sua máscara espiritual distorcida. Aprenda a calar. Aprenda a calar o julgamento que extrapola o que vê e o que sabe, levando-o a conjeturar sobre o outro, o que não sabe e não viu, plasmando ideias infelizes que são aproveitadas pelos opositores daquele que é julgado. Aprenda a calar. Aprenda a calar todo e qualquer sentimento indigno, zelando pelas nascentes do seu coração, para que não macule e não seja maculado. Aprenda a vigiar os sentimentos para que cada dia, mais atento e vigilante, saia da esfera mesquinha a que se aprisiona voluntariamente e possa alçar voos mais altos e sublimes. Aprenda a calar. E enquanto não consegue deixar de gritar, falar, murmurar, pensar cruelmente e julgar, insista em orar nesses momentos, nem que as frases lhe pareçam desconexas e vazias de sentimento. Insista na oração, até que um dia orará não com palavras nem pensamentos, mas será sentimento por inteiro, amor, amor puro e verdadeiro em ação, dinâmico, envolvendo os outros e a si mesmo, verdadeiro discípulo que conseguirá ser. Aprenda definitivamente a calar.
1: Nós agora também nos vamos calar, mas por breves momentos, porque voltamos dentro de instantes para a nossa segunda e última hora de hoje. Volte connosco.

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São 3 horas. 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
1: Cá estamos então para a nossa segunda e última hora de hoje. Acomode-se e venha daí. O Dr. Fernando Figueiredo já está por aqui.
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1: Ora, como sempre acontece a esta hora, sensivelmente, temos connosco o Dr. Fernando Figueiredo para nos falar de saúde e todas as semanas também faz o comentário da semana. Doutor, seja muito bem-vindo.
3: Ora, saudações para quem nos escuta.
1: Então, doutor, o que é que temos hoje?
3: Coisas interessantes.
1: Então vamos a isso.
3: Por exemplo, o comentário da semana, que as agressões a crianças e nas creches é dantesco, não é?
1: Pois parece que sim.
3: As situações de agressão a bebês, a crianças em creche, jardins de infância e nos mais diversos locais de acolhimento das crianças, em que a estatística diz que em cada caso conhecido há 10 por esclarecer. É incompreensível que nos dias de hoje o Estado não tenha criado mecanismos para acabar com esta pandemia social. Dos casos conhecidos, quem nos desgoverna, escondem-se por detrás do Ministério Público, outras instituições que levam meses, para não dizer anos, a atuar. Enquanto, como diz o povo, as crianças continuam a levar porrada, não o alho porro, mas sim a palmada, na soco, a pontapés e, em alguns casos, até violadas e ameaçadas, não só pelos abusadores, e, em alguns casos, dos poucos que nós sabemos, protegidos pelos superiores dos criminosos. A tecnologia da videovigilância é de altíssima eficácia e de custos baixíssimos. As imagens até podem vir com som, a um telemóvel ou a um computador. E, sobretudo, aqui ou no outro lado do mundo, podemos estar a ver. Basta um router, que custa 12, 40 euros, uma câmara de videovigilância, que custa de 10 a 50 euros, e pagar mensalmente um cartão SIM, no valor de 5 euros. 90% dos adolescentes sabem montar um equipamento deste, o que quer dizer que temos mão de obra muito barata. Os pais, ou quem de direito, podem estar 24 horas a vigiar as crianças e até gravarem imagens. Senhores deputados, deixem-se de mal uns dos outros. Criem legislação com obrigatoriedade sobre esta temática e não venham com histórias da conversa fiada da privacidade das pessoas. A privacidade não pode compensar o crime ou têm medo de ser apanhados nas curvas. Já agora, os lares da terceira idade devem fazer parte do rol. E para terminar, os pais daquelas instituições que pagam uma pipa da massa para lá terem as crianças, porque é que não exigem a estas uma situação análoga ao que acabei de descrever? Quem não deve, não teme.
1: Pois, mas isto realmente é complicado, ter câmaras de vigilância. Claro que deveriam ser homologadas, não é? Mas em muitos...
3: Homologadas. Não criem complicações. Não se escondam por trás da privacidade. É a história da polícia. Não se pode ter câmaras na rua que não estejam homologadas.
1: É verdade. Então
3: não é mais barato ter uma câmara mesmo que não esteja homologada e ter um policial de 50 câmaras que andar na rua? Pois podia estar todo vigiado. E já agora talho de foice. Já que estamos a falar disto, porque é que estão põem isto também nas esquadras? Acabavam-se com muitos problemas em outras instituições, até nos ministérios.
1: Mas sabe que
3: porque
1: há...
3: está lá muita gente, nos ministérios não quero dizer, nas partições públicas, onde se passam coisas dantescas.
1: Pois
3: quem
1: é.
3: Não deve, não teme.
1: Mas além...
3: Não venham com a história da privacidade.
1: Mas é que é mesmo. É a história da privacidade.
3: Já chega. Não se escondam por trás da privacidade. Ou têm medo de serem apanhados nas curvas também.
1: Muitos partidos que são contra as câmaras de vigilância.
3: Então olha que partido com estes partidos.
1: Pois é.
3: Isto só era... têm medo das câmaras quem tem medo de ser apanhado na curva. Eu não tenho medo nenhum das câmaras. Podem estar por aí todas espalhadas.
1: Pois é. Vamos ver se ele...
3: Porque já agora, quando quiser, também meto uma meia na cabeça. Se quiser fazer uma malandriz.
1: É isso mesmo, é isso mesmo. Bom, doutor, nós estamos a rir, mas realmente o caso é sério, tanto nas creches como
3: que
1: nos
3: os equipamentos
1: lares.
3: São baratíssimos hoje em dia, não venham cá com custos caríssimos.
1: Eu sei, eu sei.
3: são baratíssimos.
1: Mas lá está, são baratíssimos aqueles que não são homologados.
3: Mas para que é preciso homologar uma coisa? Porque têm medo?
1: Não sei, porque as câmaras de filmar encontram-se por aí assim, não é? Mesmo até nos nossos lares, elas só podem estar focadas para aquilo que é nosso, porque se apanhar a via pública já é crime.
3: Pois, têm medo?
1: É complicado, realmente.
3: Mas depois dá para roubar malas no aeroporto. Então e as câmaras daí? Estavam homologadas.
1: Ai, ai, ai. Bem, doutor, e agora vamos para perguntas de saúde. Como veio a público, toda a gente já sabe, há por aí mais um vírus que é preocupante ou não?
3: Ora bem, eu vou começar por dar aqui uma imagem capaz de vocês perceberem e não estarem preocupadas. É mesmo, eu vou dizer isto, que a certo ponto é capaz de abalar um bocadinho, mas é com a ideia que as pessoas não se preocupem. Para já pensa-se que existem mais vírus do que estrelas no universo.
1: Sim.
3: Mais vírus na Terra. Entre 1200 e 1500, os seres humanos podem se auto-infectar uns aos outros. Provenientes dos animais são mais de 200 que nos podem infectar. Pensa-se que haver mais de 800 mil vírus provenientes dos animais que podem vir num futuro a infectar-nos. A solução, e como é evidente, porque se isto não acontece, é porque é evidente, é o nosso sistema imunitário que resolve o problema. Porque vírus para aí não nos faltam à nossa volta.
1: Uhum.
3: Há uns que frequentemente, pelas suas características, que é o caso da gripe, etc, etc, há assim coisas simples que mais ou menos são insistentes. Caso contrário, quando aparece um novo vírus, fica todo alarmado. Este vírus não é fácil de se transmitir, mesmo entre os humanos.
1: Mas também não é novo, não é? O antivírus já existe.
3: Não, este vírus já tem barbas como se costuma dizer.
1: Exato.
3: Por conseguinte, ficou tudo alarmado com isto. O que é que aconteceu aqui? Entrou alguém infectado ou alimentos infectados e depois causou um grande problema no barco. Tudo leva a crer que alguém também entrou infectado. Mas eu estou convencido para aqui que a forma como se propagou também alimentos já lá estariam infectados. O assunto é resolvível. Basta haver alguns cuidados, este não é daqueles vírus que se propaga rapidamente, tem que haver um contágio forte, de uma permanência forte entre as pessoas, para eles se contagiarem uns aos outros, ou se eles terem de facto o sistema imunitário muito em baixo. É o nosso sistema imunitário que resolve esta situação.
1: Uhum.
3: A toma de vitamina C, volto a repetir, é muito boa para aumentar o nosso sistema imunitário, não comer alimentos que nos façam a quebra do nosso sistema imunitário, de uma forma abusiva. Nada de alarmismos, e acho que este assunto é fácil de resolver, e vai ser fácil de resolver, e por conseguinte não é para as pessoas se preocuparem.
1: Está mais que provado que este vírus é transmitido pelos roedores.
3: É.
1: Num paquete não é normal haver ratos, não é?
3: É. Num paquete é normal haver ratos.
1: Num navio assim...
3: É verdade, por muito cuidado que tenham, os bichinhos conseguem andar de um lado para o outro, porque é a bordo que o grande problema das grandes epidemias, até quando foi a cólera, etc., eram os ratos que se instalavam. Eles sobrem uma cordinha com muita facilidade que está a amarrar o navio e vão lá para dentro.
1: Ai!
3: Por conseguinte, nos portos há ratos, toda a gente sabe que há ratos, por mais cuidados que se haja, que tenham. E lá eles para a cordita ali que está a agarrar o navio e vão eles para ali fora a passear, troca e entram com uma facilidade a nada. E também saem. Por conseguinte, ninguém esteja alarmado com os ratitos nos navios porque é muito fácil eles entrarem. Basta o navio atracar. Pronto. Aí vão eles para ali fora. E todos felizes e contentes.
1: Bom, então vamos lá às perguntas de saúde, mais propriamente. Doutor, há quem diga que o ferro não se pode retirar dos alimentos verdes. Ou por outra, o ser humano não tem essa capacidade. Só os animais. Isto é verdade? É mentira?
3: É mentira.
1: É mentira?
3: O que acontece? É mentira. O que acontece? Eu fui investigar muito bem este tema. O que acontece? São os fitatos, polifenóis, taninos e oxalatos existentes nos vegetais que ajudam a inibir um pouco a absorção de ferro. Se nós pegarmos num excesso de óxido de ferro, por exemplo, que eu aqui já falei, várias vezes, vamos aqui criar uma reação química. O que eu disse, por exemplo, pôr lentilhas de molho com bastante sal e materiais ferrosos. Vai estar aqui, os óxidos vão se transformar em excesso de óxido e esse ferro é absorvido pelos seus óxidos. Então, aqui uma série. Também há, frequentemente, e isso impede a absorção do ferro,
1: sim,
3: infecções que a pessoa tem, e as infecções vão originar um determinado produto, a psidina que é resultante das infecções vai de facto dificultar a absorção
1: do ferro.
3: As águas com cálcio, com muito cálcio, também ajudam a dificultar a absorção do ferro. A vitamina C ajuda a melhorar a situação, conseguindo todos os vegetais ricos em vitamina C vão contrariar um pouco os polifenais, os taninos e os oxalatos, como há caso falei, os fitatos, por conseguinte, nestes casos, a absorção dá-se perfeitamente. E dá-se, porque eu tenho experiência própria de casos, uns atrás dos outros, anémicos, em risco já de morrer, em que já tirei alguns do hospital, com anemias, em que se faz a mistura de beterraba, agrião, cenoura, e brócolos, e é tomado, tudo isto por centrifugação, só o líquido, tomados, dá-se um aumento do ferro nas pessoas de uma forma incrível. Quanto às plaquetas, também, posso dizer que as folhas da papaya são muito eficientes também a ajudar toda esta situação.
1: As sementes de papaya?
3: Não, as folhas de papaya.
1: Ah, as folhas?
3: A infusão das folhas da papaya.
1: Ah!
3: Por conseguinte, o ferro não é só ir precisar da carninha, a xixa. Claro que através da carne nós temos uma taxa muito maior de absorção, porque não temos os polifenóis, os taninos e os oxalatos aqui a darem-nos cabo da cabeça.
1: Mas é toda a carne que nós vamos buscar o ferro ou só a vermelha?
3: Mais à vermelha.
1: Uhum.
3: Conseguinte, também aos ovos vamos buscar, à gema do ovo, não às claras, porque essas até vai fazer o contrário, vão forrar o intestino. E vão causar uma série de problemas com o metabolismo do cálcio, logo as vitaminas estão em equação. E o ser humano absorve o ferro dos vegetais, sobretudo quando está doente é que não. Basta ter uma pequena infecção para já estar com problemas na absorção do ferro.
1: Pronto, havia por aí a circular que realmente o ser humano só conseguia ir buscar ferro através da carne vermelha, mas cai por terra.
3: Cai por terra e eu, por experiência própria, sei que já dei vegetais com ferro ricos em ferro e que o resultado foi fabuloso, em que a química nenhuma estava a resultar e a pessoa estava aí desta para melhor.
1: Uhum. Pois, sem ferro não vivemos, não é?
3: Pois. Consciente, a vitamina C vai ajudar muito a absorver o ferro, mesmo dos vegetais, mas de uma forma incrível. E consciente esta teoria de que só através da carne é que se absorvemos o ferro, não é verdade.
1: Doutor,
3: depende também dos vegetais, são mais ricos ou menos ricos, em fitatos, em polifenóis, em oxalatos, tudo isto também tem de entrar em conta, não é?
1: Muito bem.
3: Mas se a pessoa tiver a mais pequena infecção, não absorve o ferro.
1: Então primeiro tratar a infecção e só depois...
3: Tratar a infecção e simultaneamente... E podem andar a pastar à vontade com o tempo.
1: Bom, doutor, então e a fruta para hoje? Fruta, planta, o que é que nos fala?
3: Hoje vamos falar do tomate.
1: Do tomate, que não é comum a todos os grupos sanguíneos, ou estou errada?
3: Está certo. O grupo A, com o tomate, às vezes tem azias. Não quer dizer que sejam todos.
1: Sim.
3: Eu já falei nisto e não é demais repetir. E através dos grupos sanguíneos nós temos uma noção de quais são os alimentos, mas como há misturas hoje de genes, nem sempre se verifica. Mas dá para chamar a atenção, comem tomate. Sendo-se mal disposto, então já sei que não posso comer tomate, como o meu grupo sanguíneo não o permite, não é?
1: Claro.
3: Ora bem, este fruto proveniente da civilização azteca, ou sim da zona da Cordilheira dos Anjos, na América do Sul. As múltiplas formas de tomate, e nomes que dizem o tomate do Japão, o tomate não sei o quê, o tomate não sei o quê, são todos provenientes e modificados na sua forma pelo ser humano. Tomate suão, azteca. Esta planta tem um valor nutritivo e terapêutico bastante interessante, mas que por trás dela está o, sobretudo o licopeno, que atua muitíssimo bem na próstata, no fígado, tanto no útero como no peito e ovários da mulher. É rico em carotenoides, logo vai ajudar muito no cabelo, nas unhas, na visão. Tem bastante potássio, favorece a tensão arterial. Os polifenóis contidos no tomate, que são altíssimos, ajudam no sistema imunitário e inclusivamente até no câncer. Abundante em vitamina K, logo vai ajudar a proteger os ossos e também a tirar algum cálcio que esteja a mais nas artérias. É um alimento muito rico e de baixas calorias, logo é excelente para curas de emagrecimento. É rico em crómio, por conseguinte, os diabéticos são muito beneficiados pelo tomate. Agora vem aqui um problema complicado. É que as saladinhas entre tomate, cebola, pepino, são grande asneira. Porque o tomate é incompatível com todos os alimentos, assim como a cebola, assim como também o pepino, são incompatíveis entre si.
1: O pepino também?
3: É verdade.
1: Só se deve comer pepino?
3: Pepino é altamente incompatível também, e o pimento então, também está na calha.
1: Uhum.
3: E se juntarem a isto, batatas já fizeram uma grande asneira. Consigo, quando comerem uma carne ou peixe, comam apenas um alimento destes. E aí tiram um partidão, porque não se vão dar reações complicadas no estômago, em que o nosso organismo tem que produzir uma série de sucos para digerir aquilo, e como se costuma dizer, quando chegam ao final não comeram, descomeram, gastaram mais energia a fazer a digestão de qualquer lado de comer. Comerem tomate sozinho é um belíssimo alimento. Agora, estes produtos que eu acabei de falar, que são incompatíveis entre si, podem ser cozinhados no mesmo meio líquido e aí, princípio de Bertolli, perfeitamente.
1: Uhum.
3: Não há inconveniente nenhum. Por conseguinte, vêm aí as sardinhas.
1: Só
3: e vejam
1: com tomate,
3: as misturas que fazem, só estragam as sardinhas.
1: Só com tomate, só com pepino ou só com pimento?
3: Ou só com batata.
1: Ok.
3: Não se ponham a fazer misturas, porque ficam mais mal almoçados.
1: Uhum.
3: Gastam mais energia para fazer aquela digestão do que aqueles produtos lhe deram de comer, porque assim estragam as sardinhas. E as sardinhas parecem tão caras.
1: Pois parece que sim. Por acaso é um peixe que eu não como. Acho que é o único peixe que eu não gosto. Mas pronto, não devo ser portuguesa.
3: Se eu estou a puxar a brasa à minha sardinha, gosto muito. Mas não lhe misturo nada.
1: Só,
3: ou
1: como,
3: só como tomate, ou só como batatas, não faço misturas. Porque depois ando o dia todo a retar.
1: Está certo, está certo.
3: E é da mistura.
1: Uhum. Pronto, e com isto vamos embora. Para a semana
3: e até
1: a mais.
3: Para a semana.
1: Até para a semana.
3: Foi um prazer estar consigo com os nossos ouvintes. E obrigado pela atenção dispensada.
1: Obrigada, até para a semana. Vale a pena referir que sempre que quiser entrar em contacto connosco ou algum dos nossos convidados, pode ligar ou deve ligar ou enviar mensagem para o 917-2265-80.
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os Mellind, também nossos convidados. Se nos acompanha na estrada, boa viagem. Vá lá ter cuidado com as grandes velocidades.

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2: Que o seu fim de semana esteja a correr da melhor forma é aquilo que nós desejamos. Ficamos com uma grande recordação, a de Carlos Paião e a Arco-Íris. É capaz de haver por aí algum?

0: E agora vamos para a linha Deco com a Isa Tudela.
1: Saudações a todos os consumidores que acompanham mais uma rubrica em parceria com a Deco Centro aqui na sua rádio. As alterações nas retenções na fonte ao longo do ano 2025 levaram a que muitos portugueses passassem a receber mais rendimento mensal. No entanto, este alívio imediato está agora também a refletir-se em reembolsos mais baixos ou até em valor a pagar no momento da liquidação do IRS. Na verdade, a DECO já tinha vindo a alertar para este facto, mas efetivamente ainda há muitos contribuintes desprevenidos, sobretudo aqueles que avançam diretamente para a submissão da declaração sem qualquer verificação prévia. Temos verificado também que este risco aumenta com a utilização do IRS automático. Apesar de ser aqui uma ferramenta que simplifica o processo, o pré-preenchimento não dispensa uma verificação. Podem existir omissões, incongruências ou até opções fiscais menos favoráveis. Situação como a escolha entre tributação conjunta ou separada devem também ser analisadas caso a caso, pois podem traduzir-se aqui em perdas financeiras que são evitáveis. Neste sentido, há aqui um conjunto de verificações essenciais para salvaguardar o interesse do consumidor e, desde logo, a validação de todos os rendimentos declarados, a revisão rigorosa das deduções à coleta e a confirmação dos valores de retenção na fonte. Um erro ou uma omissão em qualquer um destes pontos pode alterar significativamente aqui o imposto apurado. Estas cautelas somam-se também este ano com um elemento adicional, o IRS Jovem. Falamos aqui do regime que permite uma redução significativa do imposto para jovens trabalhadores. Existe também aqui uma verificação cuidada nos critérios de elegibilidade e da aplicação correta do benefício. Há casos em que o regime não é ativado quando deveria ser ou é aplicado sem confirmação adequada, levando aqui a perdas financeiras ou erros na liquidação. Antes ainda da submissão, há uma regra que deve ser encarada como indispensável, que é simular sempre. Esta simulação permite antecipar o resultado da declaração e se haverá aqui reembolso ou imposto a pagar e, mais importante ainda, testar diferentes cenários para identificar aqui a opção mais favorável. Portanto, trata-se aqui de um mecanismo simples de gestão financeira preventiva, ainda assim frequentemente ignorado, com impacto direto no rendimento disponível. Acresce ainda também que, embora exista a possibilidade de corrigir erros através de uma declaração de substituição, esta deve ser encarada como uma solução de recurso. Na ótica da proteção financeira, o foco deve estar sempre na prevenção e na tomada de decisões informadas à partida. Portanto, num contexto fiscal mais complexo e com maior risco de resultados inesperados, é obviamente claro que é necessário verificar, validar e simular antes de submeter. E ignorar estes passos pode significar efetivamente perder dinheiro ou pagar mais imposto do que o necessário. Se precisar de informação, o Gabinete de Proteção Financeira está disponível e, portanto, já sabe, contacte-nos para o 239-841-004. A DECO sempre consigo.
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0: como o ditado diz, as últimas são as primeiras. A Isabel Costa aqui está.
1: O mais famoso método de pagamento automático da atualidade, o PayPal, é o canal escolhido para tentativas recentes de burla. Os criminosos usam-no para tentar extorquir dinheiro através de chamadas telefónicas a consumidores incautos. Estas chamadas estão cada vez mais sofisticadas. Utilizam números portugueses, gravações automáticas e até menus semelhantes aos de serviços legítimos. O objetivo é simples: assustar a vítima para que forneça dados ou interaja com os burlões. A mensagem mais comum é a de uma gravação que diz o seguinte: foi detectado um débito, crédito na sua conta PayPal. Se reconhece a operação, prima 1. Para falar com o assistente, prima 2. À semelhança do que acontece quando os burlões se tentam passar por entidades bancárias, por exemplo, o modus operandi consiste em criar urgência e preocupação, levando o consumidor a carregar numa tecla para falar com um suposto assistente. Por vezes, estas gravações são feitas com inteligência artificial, que também tem ajudado este tipo de burlas. Se a vítima entrar em contacto com o operador, o burlão tenta convencer a pessoa de que houve um pagamento suspeito. Pode pedir dados pessoais ou credenciais de acesso, induzir a instalação de programas de acesso remoto, solicitar códigos de confirmação enviados por SMS, pedir transferências ou pagamentos para reverter a operação. Se a vítima fizer perguntas mais técnicas, como, por exemplo, indagar pela morada fiscal da empresa ou outros dados verificáveis, é comum os burlões ficarem agressivos, impacientes ou desligarem a chamada, porque o objetivo é apanhar vítimas desprevenidas e demorar o menor tempo possível. O melhor que há a fazer é desligar imediatamente a chamada e bloquear o número. Se desconfiar que mesmo assim caiu na armadilha, contacte imediatamente o seu banco e denuncie o caso às autoridades policiais, que deverão lidar com o caso como se tratasse

0: passo de um assalto. Até para a semana.
1: Até para a semana, Isabel. E agora juntinhos vamos escutar Charles Rosa, No Meu Sonho. Também costuma sonhar muito? É ótimo! O sonho comanda a vida, lá dizia o poeta.

0: citando mais um ditado, o que é bom acaba depressa. Ou não há nada que sempre dure. E por isso mesmo o Ponto de Encontro termina com a promessa de voltarmos de hoje a 8 dias. Se gostou, anote. Sempre nesta frequência, sempre neste horário, nós estaremos consigo para a semana. Fique bem, aproveite a vida e esboça um sorriso. É de graça e o sorriso contagia. Até para a semana.
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3: Olá, então, viva! Eu sou o Rui Cardoso e aqui estou eu para mais uma emissão do Legendado em Português, aqui na vossa rádio. Todas as semanas temos encontro marcado com 2 horas de música da expressão portuguesa, mais as rubricas que fazem parte deste nosso programa semanal, aqui na Frequência Certa, onde vocês gostam também de acompanhar tudo o que se vai passando pelo nosso país e arredores. Bom dia, boa tarde ou boa noite com o Legendado em Português. Vamos então à música, para já, aqui nesta nossa nova emissão.

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saí da escola sem nunca ter jogado bola. Eu já troquei tardes de praia por reprises do Jiraya ou caçando Pokémon. Ao menos nisso era bom. 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Isso pra mim era comum. Tecar bolinha de gude também nunca fez parte do comportamento, nem na fase de crescimento de quem passou a juventude jogando Mario Kart num apartamento. 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

Já damos então assim início a mais uma emissão de 2 horas de Legendado em Português, com as suas rúbricas e com a boa disposição deste vosso amigo Rui Cardoso e com a vossa participação através do nosso WhatsApp de serviço 967-505-645. Continua à vossa inteira disposição, como por exemplo, nos chegou aqui o Rui de Mafra, mais um Rui para se juntar à emissão. Olá Rui, já ouço Legendado em Português há uns anos e continua a ser daqueles programas que nunca falham. Nós vamos tentando não falhar e, pelos vistos, o Rui de Mafra também não falha para ouvir as nossas emissões regulares do Legendado em Português aqui na vossa rádio.

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1: Na primeira hora do Legendado em Português, chegou o momento de abrirmos as portas ao Minuto de Saúde. É isso mesmo, é um vapt-vup com este Minutinho de Saúde aqui no Legendado em Português.
2: Está no ar o Minuto de Saúde aqui na tua rádio. A tosse é daquelas coisas que incomodam e que muitas vezes teimam em não passar. Mas sabias que há diferença entre tosse seca e tosse com expectoração? A tosse seca é mais irritativa e normalmente não traz nada com ela. Pode aparecer por causa de alergias, infecções virais ou até do ar seco. Já a tosse com expectoração, aquela em que sai catarro, é o corpo a tentar limpar as vias respiratórias. Pode ser sinal de infecção, bronquite ou outras condições. O mais importante é perceber há quanto tempo dura, se piora à noite ou se vem com outros sintomas. E claro, se persistir, convém falar com um médico.
1: Estou de volta com mais música depois do Minuto de Saúde e antes do nosso bloco de comerciais que passa muito rapidamente.

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0: nosso primeiro bloco de comerciais já lá vai, agora é a altura de ficarmos com a MPB, vista por Cláudio Canadá, ele que esta semana nos traz mais um intérprete da música brasileira, a música que nos chega do outro lado do Atlântico, a MPB, vista por Cláudio Canadá, no legendado em português.
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2: Olá, Rui Cardoso. Olá, amigos do Legendado em Português. Eu sou o Cláudio Canadá, de volta com a nossa rúbrica, trazendo mais um grande nome da música brasileira como você nunca viu. E hoje, no Legendado em Português, nós vamos trazer um artista que já mora há muito tempo em Portugal. É o Jean Cremona, que nasceu em São Paulo e que, durante a sua juventude, estudou música na Faculdade Tom Jobim. O Jean iniciou a sua carreira artística aos 15 anos de idade, atuando em programas infantis das mais diversas emissoras brasileiras, como o Raul Gil na TV Record, o Bolinha na TV Bandeirantes e Show de Calouros do SBT, e onde saiu vencedor. Jean Cremona também atuou como intérprete na Escola de Samba X9 e, ao mesmo tempo, gravou com vários artistas de renome, como Eliana de Lima, Elimar Santos, Bruno e Marrone, Zezé de Camargo e Luciano, Royce do Cavaco e muitos outros. Em 2003, o Jean saiu do Brasil em busca de concretizar o seu sonho no mundo da música e o destino escolhido foi Portugal. Já em Portugal, em 2004, ele participou do programa Ídolos, no qual saiu em 8º lugar. Daí em diante, gravou vários álbuns e em 2012, Jean Cremona trabalhou no programa da tarde da TV Record Europa como apresentador ao lado de João Kleber, fazendo os apanhados em Portugal. Em 2017, ele contracenou com um dos maiores nomes da televisão portuguesa, o Diogo Morgado, na telenovela Ouro Verde, transmitida na TVI e na TV Bandeirantes no Brasil. Ele interpretou durante um período de 3 meses o personagem Roberto, que era o chefe da cadeia onde o personagem de Diogo Morgado estava e onde salvou a sua vida. Durante o verão de 2019, Jean Cremona apresentou o programa Verão Tropical ao lado de Fatinha, personagem interpretada pela atriz e cantora Luciana Abreu na Rádio Tropical, personagem esta que também faz parte do teledisco do single Uma Noite e Meia, lançado em 2021 e que nós vamos ouvir agora no Legendado em Português. Na próxima semana eu vou estar de volta com mais um grande nome da música brasileira como você nunca viu. Um grande abraço e olha o verão chegando!

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Estivemos com mais um momento da música brasileira vista à lupa pelo Cláudio Canadá. A rúbrica semanal, também aqui no Legendado em Português, a MPB vista por Cláudio Canadá, passa por aqui todas as vezes que o Legendado em Português acontece aqui na vossa rádio.

0: E estamos já a aproximar-nos dos finalmente desta nossa primeira hora de emissão, relembrando que depois do pipi do sinal horário, vamos voltar com mais 60 minutos, cerca de 60 minutos de legendado em português e com mais duas rubricas habituais aqui a passar no nosso programa, no vosso programa. Saudações também para a Patrícia de Santarém, que diz, adoro a forma como contas as histórias das músicas, nota-se mesmo a paixão com que fazes isto. Algumas músicas têm alguma história para contar, outras nem por isso, algumas lembro-me, outras também nem por isso, mas por aqui vamos andando no legendado em português.
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Estou eu então de volta para o início da segunda hora de emissão do Legendado em Português desta semana. E vamos já abrir também com uma mensagem que nos chega de Zurique, na Suíça. A Margarida, mesmo longe, o teu programa faz-me sentir perto de Portugal. Obrigado por isso. Também é essa a nossa intenção, estar mais perto dos nossos imigrantes que estão nas comunidades portuguesas espalhadas pelo mundo. Então, segunda hora, início da segunda hora, com mais música a passar por aqui no Legendado em Português. O ministro

0: É muito bom poder contar com a vossa companhia aqui nas emissões regulares do Legendado em Português, 2 horas de música de expressão portuguesa, sempre aqui na sintonia perfeita da vossa rádio, e é muito bom também contar com a colaboração das várias rádios que transmitem o Legendado em Português e levam assim a música da expressão portuguesa mais longe e mais próximos de vocês, seja aqui em Portugal ou em qualquer ponto do globo ou através da internet, mesmo além, vamos além das nossas ondas hertzianas. Vamos continuando com mais música aqui no Legendado em Português.
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0: E agora chegou a altura de ficarmos com a primeira rúbrica desta nossa segunda hora. Vamos então ao fundo do baú com a Naftalina, com Rui Cardoso.
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2: Hoje é dia de recordar Artur Ribeiro, um dos casos raros de artista que não se limitava a interpretar, mas igualmente compunha, e muito. Artur Ribeiro escreveu alguns dos maiores clássicos da música ligeira portuguesa, como A Rosinha dos Limões, Nem às Paredes Confesso ou A Fonte das Sete Bicas. Natural do Porto, onde nasceu em 1924, Artur Ribeiro gostava de cantar em miúdo, mas o seu temperamento tímido fazia-o cantar escondido atrás de uma cortina. Em 1940, a família muda-se para Lisboa e é aqui que o seu talento é descoberto num baile organizado pelo Clube Radiofónico de Portugal. Artur Ribeiro começa a trautear enquanto dança com uma jovem que queria impressionar, sendo imediatamente notado pelo diretor de programas da estação, que o convida a atuar numa festa em honra do Cônsul do Brasil. Nessa festa, por seu lado, Ribeiro é abordado por um dos responsáveis da Rádio Peninsular para se juntar ao elenco daquela emissora como tenor lírico. Empregando-se para não sobrecarregar o orçamento familiar, Artur vai subindo profissionalmente, passando inclusive a produtor de emissões e começando a compor as suas primeiras canções. Em 1944, estreia-se profissionalmente num espetáculo da Esplanada da Voz do Operário, ao lado de Amália Rodrigues, e em seguida estreia-se no Teatro da Revista Internacional de 1945, no Coliseu dos Recreios, partindo em seguida para o Porto para substituir Luís Pissarra na opereta A Chave do Paraíso. Em 1946, estreia-se na emissora nacional e no ano seguinte, enfrentando um mau momento profissional, aceita ser cantor da orquestra do Casino de Estoril, iniciando uma nova fase da sua carreira. Modulando a sua voz para a canção ligeira, torna-se um aplaudido vocalista da Noite Lisboeta, transferindo-se do Casino para o conjunto de Mário Teixeira, pianista com quem começa a compor regularmente. Em 1948, conhece Max, para quem virá a escrever alguns dos seus maiores sucessos, como Ilha da Madeira, e em 1949 ganha o seu primeiro prémio como compositor com Canção da Beira. A par com a sua carreira de cantor, impôs-se como compositor, com êxitos como Rosinha dos Limões, que originará em 1954 uma opereta de grande êxito, Maria da Graça, Adeus Moraria, Pauliteiros de Ouro ou A Fonte das Sete Bicas. Em 1965, contabilizava 300 canções da sua autoria exclusiva e 700 letras feitas para melodias suas e de outros. Max, António Calvário, Rui de Mascarenhas, Madalena Iglesias, Júlio Barroso, Tristão da Silva, Simone de Oliveira ou Maria José Valério gravaram canções de Artur Ribeiro. Presença regular nos programas radiofónicos da APA, grava os primeiros discos em 1953 e passa igualmente pela televisão, onde se estreia em 1957, e pelo cinema. Participou igualmente em muitos programas de variedades em Espanha, falecendo em 1982. Vamos ouvir o seu tema, Rosinha dos Limões.

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1: Estivemos com mais uma boa recordação da música que se tem feito ao longo dos anos. Fomos ao fundo do baú, a música em português, em destaque aqui, na Naftalina com Rui Cardoso, e é com música da expressão portuguesa que vamos continuar já a seguir, e também com uma mensagem que nos chega de Munique, na Alemanha, com a Célia. Ouvir-te todas as semanas já faz parte da rotina. Obrigado pela dedicação. Quem faz por gosto, e eu faço por gosto, tudo aquilo que trago aqui à antena é sempre a pensar em vocês que estão na sintonia da vossa rádio.

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4: Agora é chegado o momento de ficarmos em linha com a Deco e com a Graça Cabral. 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
5: Olá, seja bem-vindo ao primeiro Em Linha com a Deco do mês de maio. Hoje trago-lhe o polémico sistema de depósito e reembolso, conhecido popularmente como Volta, que entrou em vigor em meados do mês passado e que traz alterações importantes à compra de bebidas em embalagens de utilização única. Trocando isso por miúdos, estamos a falar em garrafas ou latas. E há, como eu dizia há pouco, já alguma polémica sobre este sistema Volta, que traz mudanças importantes no que respeita à proteção do planeta, porque estamos a falar de reciclagem, de reutilização e de mudança de hábitos de consumo. Mas a polémica está, como não podia deixar de ser, relacionada com o pagamento que se faz pelas bebidas. E a pergunta que todos os consumidores fazem à Deco é se, efetivamente, desde esta data, desde que há o sistema de depósito e reembolso, se o consumidor passa a pagar mais pela lata de bebida ou pela garrafa de plástico de água ou pela garrafa de sumo, o que quer que seja. Efetivamente, não pagamos mais. Passa a ser cobrado, ou está a ser cobrado, um depósito de 10 cêntimos por cada embalagem que esteja abrangida por este sistema Volta, e refiro que são garrafas de plástico e latas até 3 litros, portanto, garrafas de plástico e latas com capacidade até 3 litros, mas esse valor, os tais 10 cêntimos, são devolvidos quando a embalagem vazia e em condições for entregue num ponto de recolha. Trata-se, sobretudo, de uma mudança, como eu dizia, nos hábitos de consumo dos consumidores. Portanto, temos que pagar à cabeça, se me perdoem a expressão, mais 10 cêntimos, e as embalagens que estão devidamente identificadas com o símbolo Volta devem ser devolvidas em condições, ou seja, não podem estar danificadas, amachucadas, marteladas, o que é que seja, e o consumidor é reembolsado desse valor paga. No momento, ainda há alguma confusão no mercado, porque é um sistema que entrou em vigor há muito pouco tempo e coexistem embalagens que têm o símbolo Volta e outras que ainda não têm este símbolo Volta. Portanto, temos embalagens com e sem pagamento de depósito e só aquelas que obviamente têm o símbolo têm esse extra dos 10 cêntimos e podem ter, obviamente, o seu reembolso. Como e onde devolver as embalagens? É outra questão que tem trazido também alguma discussão à opinião pública. Após o consumo, as embalagens devem ser devolvidas em pontos de recolha que estão perfeitamente identificados, como, por exemplo, máquinas automáticas em supermercados ou minimercados ou ainda locais de recolha manual. O consumidor, se não encontra no supermercado ou minimercado as máquinas automáticas, aquele que frequenta habitualmente, então pode consultar o site do volta.com.pt e encontrará uma lista bem longa de localidades e pontos de devolução onde pode deixar as suas embalagens. Quanto ao reembolso dos 10 cêntimos, pode ser feito através de um talão descontado na compra de outras bebidas, de outras embalagens, pode ser feito em dinheiro ou ainda em cartão, meios disponibilizados pelo operador, por exemplo, pelo supermercado. Se o consumidor não devolver a lata ou a garrafa de plástico, perde, obviamente, o valor do depósito. Portanto, o sistema Volta só é compensatório se o consumidor fizer a devolução das embalagens. Na prática, o que é que muda no nosso dia-a-dia de consumidores? Temos que guardar as embalagens lá em casa, por exemplo, num caixote próprio, num saco, guardá-las em condições, não esquecer de as levar sempre que haja deslocação ao ponto onde as compramos que tiver uma máquina automática e depois é importante garantir, lá está, que elas não estão danificadas para não serem, enfim, alvo de devolução pela própria máquina. É sobretudo, como eu disse já aqui no nosso espaço, uma oportunidade para repensar o consumo de embalagens. Será que não podemos levar a nossa embalagem? Será que não se deve incentivar também o granel? Será que não se pode diminuir até o consumo de determinadas embalagens? Enfim, tudo isto é uma oportunidade para repensar e sobretudo para ver no sistema Volta uma melhoria na reciclagem das embalagens de uso único e uma melhoria na reutilização das mesmas que poderão ser, outra vez, consumidas por qualquer um de nós, com a vantagem de ter sempre o sistema do reembolso que é automático. Dúvidas? Passar por dec.pt, temos este artigo em destaque e podemos esclarecer todos os consumidores. Até breve.
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4: Todas as semanas, na segunda hora, aqui aparece a Graça Cabral com Em Linha com a DECO.

Estamos mesmo a caminhar para os finalmente de mais uma emissão do Legendado em Português. Para a semana, encontro marcado no mesmo sítio, à mesma hora do costume. E durante a semana, sejam felizes e façam alguém feliz. Beijinhos e abraços e até para a próxima semana.

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São 6 horas. 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

0: Portugal com a equipa habitual. Hoje temos a equipa completa. Abrimos com Eugénia Lima, já que estamos no distrito de Castelo Branco. Vamos para o distrito de Castelo Branco, obviamente. E iniciamos exatamente com a Eugénia Lima e o corridinho de Castelo Branco. Vamos primeiro saudar a Silvina. Boa tarde, Silvina.
1: Olá, boa tarde, equipa. Boa tarde, ouvintes da Rádio Portugal Cidade, da Rádio Alto Douro. Olá, António Pedro. E bem-vindos a mais um programa de Estradas de Portugal. Hoje vamos falar de Vila do Rei. E convido-os a ficarem connosco.
0: É verdade, sim, sem dúvida. Professor, já que aqui está, sinta-se cumprimentado.
2: Muito obrigado pelos cumprimentos e vou-me então, já que aqui estou, vou-me então fazer presente, né? Um abraço para todos os ouvintes que nos estão a escutar, quer através da Rádio Portugal Cidade, quer através da Rádio Alto Douro. Uma boa tarde também para o Billy, para a Silvina, para a Angelina. E damos um saltinho, exatamente, um saltinho de Peniche, não é? Qual foi a última terra onde estivemos? Creio que foi Peniche.
0: Ai, Nazaré.
2: Até ao distrito. Ai, Nazaré, Nazaré. Exatamente. Nazaré. Nazaré, exatamente. Até Castelo Branco, portanto, até mais propriamente ao concelho de Vila de Rei. Conselho bastante interessante, porque creio que é nele que se situa o marco geodésico de Portugal, quer dizer que é o concelho mais central em termos geográficos do território português. Portanto, é dali que fica a equidistância para o resto do território. Em termos dos pontos cardeais e colaterais, é ali o centro dessa equidistância. E não
0: também,
2: só por isso, mas
0: exato, e também não sei se não será ali o início das terras do xisto. O fim, claro, depende da perspectiva.
2: Provavelmente, sim.
3: Depende de onde vieres. Vieres de cima,
0: obviamente,
3: será o fim. Claro. Se fores por Vila de Rei, é o início.
0: Exato.
3: Mas tem ali uma aldeia de xisto em Vila de Rei. Existe uma aldeia de xisto.
2: Mas, é isso tudo que vamos ver.
0: Sem dúvida. Angelina, já que estás
3: já
0: a falar, pegas
3: a falar
0: na palavra e
3: vou-me embora.
0: E apresentas-te.
3: Não meto a viola no saco, mas sento-me e falo. Eu quero saudar os nossos ouvintes da Rádio Portugal Star e da Rádio Alto Douro. Bem-vindos a mais um Estradas de Portugal. Assim como eles disseram, vamos falar aqui no nosso centro de Portugal. É o centro geodésico, já tinham dito. É aqui que é o coração de Portugal, não é? Se estivermos a pensar em termos do meio, não é? De Portugal, é o coração. Portanto, vamos iniciar então esse programa.
0: Muito bem, vamos sim, senhores.
3: Sim.
0: E vamos escutar-se aqui um tema musical, pois claro. Depois de termos ouvido Eugénia Lima, vamos partir aqui para mais um tema aqui. O grupo de concertinas da Casa do Benfica, de Vila de Rei, sob recomendação atenta do meu grande amigo Albertino Domingos. Vamos lá ouvir a Chula da Roda.

0: E acabou mesmo no fim, não é, Angelina?
1: É verdade, acabou no fim. Obrigada, obrigada ao Albertino por falar sobre a aldeia de Xisto. Nós vamos falar dela, não hoje, mas talvez só para a semana. Temos muita coisa para falar, mas vamos falar dessa aldeia.
0: Então, mas antes vamos primeiro saber
1: o porquê do nome
0: Vila de Rei e também onde é que se localiza, como é que se pode lá chegar.
1: Sim, senhora.
0: Vamos lá, isso.
1: Vou então eu fazer uma breve apresentação. Como o nome diz, Vila de Rei, pertence ao rei, não é? Deriva diretamente do facto da vila ter sido fundada por iniciativa real. No final do século XIII, o rei Dom Dinis, o lavrador, quis repovoar e organizar o território do centro de Portugal. Em 1285, o monarca deu o primeiro foral à povoação. Ao contrário de outras terras que pertenciam a ordens religiosas ou a nobres, esta foi criada sob a jurisdição direta do rei. Daí o nome, a vila que pertence ao rei. A localização de Vila de Rei é o centro geográfico de Portugal, Picoto da Melriça. Na época, dar o nome do monarca a uma povoação nesta zona era uma forma de afirmar o poder real numa zona de fronteira interna entre diferentes domínios senhoriais, garantir a segurança das rotas que ligavam o norte e o sul do país. Embora Dom Dinis tenha sido o pai do nome, a vila já tinha ocupação anterior. No entanto, foi a Ordem dos Templários e mais tarde a Ordem de Cristo que geriu grande parte da região circundante. O nome Vila de Rei servia para distinguir claramente que aquele núcleo urbano específico era uma possessão direta da coroa portuguesa e não da igreja ou das ordens militares. Portanto, é esta a explicação para o nome Vila de Rei. Entretanto, vou-vos dizer que Vila de Rei está limitada a norte pelo Grande Conselho da Sertã, a leste por Mação, a sul pelo Sardual e por Abrantes, e a oeste por Ferreira dos Ezes. Está dividido em três freguesias: Freguesia da Fundada, Freguesia de São João do Peso e Freguesia de Vila de Rei. O município é atravessado pela Estrada Nacional número 2, que desfruta também das águas límpidas e puras do rio Zézer, mais precisamente da Albufeira de Castelo de Bode, para captar a água e atividades balneares. Agora vamos falar do clima. O verão é curto, quente, seco e de céu quase sem nuvens. O inverno é fresco, com precipitação e de céu parcialmente encoberto. Ao longo do ano, as temperaturas oscilam entre os 3 e os 32 graus. Não sei se o professor quer comentar alguma coisa.
2: Sim, podemos falar aqui um bocadinho, acrescentar um bocadinho aqui à questão do nome. Pronto, o nome foi bem explicado, não há possibilidade de equívoco sobre essa razão, sobre a razão da atribuição desse nome, não é? Muitas das terras têm nomes que são os quais não há uma resposta absolutamente conclusiva. Esta não, é mesmo assim a origem do nome. Só dizer que o reinado, a época do Dom Dinis, foi uma época de expansão económica e populacional. A população aumentou, a área cultivada, chamadas arroteias, também aumentaram, portanto, o nível de vida melhorou, o comércio externo e interno também se desenvolveu. O Dom Dinis fundou muitas feiras, deu muitas cartas de foral e, portanto, o processo de criação desta povoação, ou pelo menos de ela já existia, mas de o incremento que ela veio a sofrer com a tomada de posse dessa região pelo próprio rei, insere-se neste período de grande expansão a vários níveis, que se deu nesta época em Portugal, mas não só, portanto, em toda a Europa Ocidental. O final do século XIII, portanto, os anos 1270, 90, 80, por aí, até 1315-20, foram anos de expansão, como eu já disse, económica, demográfica, populacional, portanto, e daí o surgir de novas povoações, novas realidades demográficas, novas categorias de domínio de propriedade, novos impostos, etc, etc. E, portanto, é neste contexto que aparece aqui esta interessante povoação, que dá pelo também muito interessante nome de Vila de Rei, que, caso curioso, nem a febre republicana de 1910 e até 1926 conseguiu transformar, que é um caso muito curioso, porque os republicanos em 1910 sofriam de uma febre enormíssima, uma republicanice de tal forma aguda, que mudaram muitos nomes de terras e de realidades culturais portuguesas que tinham a ver com o rei, com a monarquia. Até o próprio Bolo Rei, eles mudaram-lhe o nome para Bolo Republicano ou Bolo qualquer coisa. Acho que era, uns queriam que te passasse a chamar um nome de um republicano famoso, já não me lembro se era aquele açoriano, como é que, o Manuel da Riaga, que foi o primeiro Presidente da República. Houve tentativas de mudar, inclusive, para essa anedota, mas é verdade, até o famoso Bolo Rei, para que não se continuasse a dar esse nome. Aqui, Vila Rei permaneceu com o nome que tinha e muito bem até hoje.
0: Muito bem, está então tudo dito sobre aqui, a primeira pincelada que o professor decidiu dar relativamente à Vila do Rei. E agora, vamos escutar um tema musical. Vamos ficar com um fandango da beira, depois trago-vos uma lenda e entramos depois na história de Vila de Rei.

0: Vou agora trazer-vos a bela história da lenda da bicha pintada. Há no Penedo Furado, em Vila de Rei, uma rocha fossilizada marcada por um rastro que os cientistas dizem poder ter sido feito por trilobites há 480 milhões de anos, mas todos sabemos que não é essa a verdadeira razão. Foi um encontro entre uma pastora e uma bela moura que para sempre ficou marcado na rocha. Chamou-lhe a bicha pintada. A lenda reza assim. Ali para os lados do Penedo Furado, uma humilde pastora levou o seu rebanho até às férteis pastagens da Ribeira de Codes. Enquanto as suas cabras pastavam docilmente e docemente, ouviu uma triste melodia que saía dos lábios de uma mulher. Atraída pelo melancólico canto, a pastora viu uma bela moura que penteava os seus belos cabelos negros com um pente de ouro, enquanto observava o seu reflexo nas calmas e translúcidas águas da ribeira. A moura deixava transparecer uma tristeza tão grande que a jovem pastora não teve medo e aproximou-se. A bela senhora, ao sentir-se observada, interrompeu abruptamente o canto e levantou-se rompante, como que assustada. A pastora conseguiu então vê-la melhor. Um longo vestido de fina seda cobria-lhe o corpo e as ricas joias com que se enfeitava eram de tal modo resplandecentes que a cobiça reduziu no olhar da pastora. Sem sequer se aperceber, estendeu a mão como que a pedir o pente de ouro. A mulher sorriu e, numa voz suave, disse que lhe dava o pente de ouro e até um bezerro de ouro escondido ao pé do Penedo Furado, mas apenas com uma condição, que ajudasse a quebrar o encanto que lhe fizeram e que a obrigava a uma imortalidade triste e solitária. Para ficar na posse dessa imensa riqueza, a pastora apenas teria de permitir que lhe beijasse o céu da boca e de converter-se à fé da moura. A pastora olhou para o vestido de seda e para as ricas joias da moura, viu-se a si própria, andrajosa e descalça, e imaginou-se também ela ricamente vestida. Tinha um aspecto tão triste e era tão bela a moura encantada que não lhe metia medo e o receio de se fazer beijar pela mulher e converter-se à fé mourisca era bem menor do que a cobiça que o ouro resplandecente lhe despertava. A jovem pastora acenou com a cabeça, concordando, e a bela moura aproximou-se languidamente e já estava apenas a uns centímetros da pastora. De repente, como que por artes mágicas, a bela moura transforma-se numa enorme serpente que se empina e estica a cabeça em direção à boca aberta de estupefação da jovem pastora. Tomada de pânico, a jovem dá um salto para trás e benze-se. Quando viu à sua frente o sinal da cruz, a horrenda serpente estacou e sibilou de raiva, bateu em retirada e rastejou pela pedra até se meter num buraco onde não mais foi encontrada. Quando a pastora chegou numa aflição à aldeia, os homens juntaram-se para fazer uma batida à serpente, mas do enorme bicho possuente, nem sinal. Apenas a sua fuga ficou para sempre marcada na pedra e foi assim que nasceu a bicha pintada. Em noites da lua cheia, a moura encantada continua a sair da sua toca para ver o seu reflexo na ribeira e o seu canto triste ainda hoje se sobrepõe ao doce marulhar das águas da Ribeira de Codes. E assim vos trouxemos esta bela lenda. Não sei se merece algum comentário.
1: Da bicha
2: mais, sim. Muitíssimos. Era preciso era a gente sabê-los fazer, não é? Porque esta lenda, pronto, para já, há aqui coisas muitíssimo interessantes. Não é muito frequente aparecerem personagens principais de lendas destas serem duas mulheres. Esta é a primeira coisa que há aqui a assinalar. Depois, a serpente é um ícone sempre associado ao diabólico, à tentação, ao demónio. Foi a serpente que tentou Eva, não é? Depois, o contacto sexual, digamos, entre, né, digamos que é mesmo fálico, sexual, erótico, chama-lhe por chamar, entre duas mulheres também, é coisa que me parece bastante raro no tratamento nas lendas que envolvem mouras encantadas e fadas na realidade portuguesa, na cultura portuguesa. Portanto, há aqui uma série de parâmetros que são muito interessantes de estudar e de interpretar até do ponto de vista psicanalítico. Agora, isto teríamos que ir aqui ver uma série de circunstâncias entre elas. Primeiro, como é que isto surgiu, não é? Quem é que escreveu isto? Quem é que recolheu? Se há outras variações desta lenda, qual é o testemunho mais antigo que da lenda se conhece, para depois partirmos então para uma interpretação mais profunda e mais exaustiva e mais científica, mas lá que daria, ou se calhar até tem dado, que eu não conheço a lenda, que a lenda até já há, ou terá já havido, pessoas que se debruçaram e que a interpretaram e que sobre ela escreveram, não conheço. Mas era esse o caminho que teria que ser feito, se não foi já. Porque, de facto, como ela aqui foi dita, tem pano para mangas.
0: Muito bem. E quanto à informação do... Enfim, de quem escreveu, quem publicou, não consta nenhum registro, portanto, nesse particular gostaria muito, mas não podemos ajudar.
2: Claro, não, mas depois é mesmo que a gente soubesse, para se fazer um estudo de uma lenda destas, temos que depois aprofundar se há registros mais antigos, se é um registro escrito a partir de uma oralidade onde é que ela foi recolhida, se há oralidades diferentes sobre o mesmo tema na região, se existem oralidades semelhantes noutras regiões. Enfim, era todo um estudo que tinha que ser feito, mas era muito interessante de o fazer. E repito, se é que, até porventura, até pode estar feito. Eu não conheço, mas eu conheço algumas coisas, mas não conheço, evidentemente. Mas achei a lenda, de facto, muitíssimo interessante e com muito para dizer sobre ela, não é? Do ponto de vista psicanalítico, etnológico, etnográfico, histórico, etc, etc.
0: Muito bem.
1: A bicha pintada.
0: A bicha pintada.
1: Exatamente.
0: Vamos à música.
2: Sim.
0: Com o conjunto de concertinas da Casa do Benfica, do Sport Lisboa e Benfica, em Vila de Rei.

E assim foi aqui cantado este tema. Toma lá, dá cá. Vamos falar-vos agora da história.

0: Na história de Vila de Rei, que nos conta que em tempos recuados e de acordo com os vestígios mais antigos que existem na área do concelho, terão sido os celtas e depois os romanos os primeiros habitantes. Trata-se, contudo, de uma zona geologicamente muito antiga, onde é possível encontrar com alguma frequência fósseis e outros vestígios pré-históricos. É provável que povos muito mais antigos por aqui tenham vivido. Após o nascimento da nacionalidade, a primeira data relevante remete-nos para o foral de Dom Dinis, que em 19 de setembro de 1285 cria o Conselho de Vila de Rei. Foi mais tarde renovado por Dom Manuel I em outubro de 1513. No século XIV, tanto a Ordem dos Templários como a Ordem de Cristo povoaram, desenvolveram e defenderam este território. Mais recentemente, no início do século XIX, as terras de Vila de Rei sofreram um impacto devastador das invasões francesas. Em 1950, com a construção da barragem do Castelo de Bode, uma parte significativa do concelho ficou submersa e com ela 8 povoações. Os grandes incêndios que deflagraram em 1986 e 2003 devastaram o concelho e consumiram, entre outros bens, cerca de 80% da sua área florestal. No entanto, a reflorestação já é visível. Presentemente, o concelho atravessa um surto de desenvolvimento em consequência da realização de inúmeras obras públicas onde se destacam a ponte sobre o rio Zêzere, a variante N2 entre Vila de Rei e Abrantes, e as variadas infraestruturas educacionais, desportivas, culturais, de segurança pública, bem como as obras de requalificação urbana. Doravante, estão criadas as condições para o desenvolvimento harmonioso e sustentado do concelho. E assim vos trouxemos a história de Vila de Rei. Não sei se o professor quer dar aqui uma pincelada grande ou pequena, depende da sua própria vontade.
1: Não. Já dissemos, né, ao fim e ao cabo, a questão do Dom Dinis e o desenvolvimento que tem. Então, só aqui a questão da barragem do Castelo de Bode, pelos vistos, submergiu 8 povoações deste concelho. O que é. São muitas, né? São muitas. 1950, pronto, o interior ainda não estava tão desertificado como está agora, portanto, se calhar, há povoações que no interior, se calhar, acontece mais ou menos o mesmo em Vila de Rei, não sei os dados concretos, mas que em 1950 tinham o dobro da população que têm hoje. Portanto, as povoações ficaram debaixo das águas. É muita população, né? Mas pronto, as barragens fez-se. Não sei em que circunstâncias é que essa gente foi relocalizada. No tempo do Salazar, as coisas... Bem, o Salazar, dizem, li uma vez que ele, não sei se foi... Ele saía pouco, como é sabido, né? Salazar era um homem que vivia muito circunspecto lá no forte que ele tinha lá em São Pedro do Estoril e em São Bento e tal. Mas ele terá uma vez ido a deslocar, ter-se-á uma vez deslocado uma construção de uma destas barragens. Não sei se foi a barragem de Castelo Bode, já não me lembro. E eu sei que, segundo o que eu li, estavam ali a construir a barragem e a derrubar umas oliveiras. E ele olhou para aquilo e terá dito aos homens que estavam a reconstruir aquilo: então, mas agora destroem estas oliveiras e tal. E eles disseram: Sua Excelência, tenha paciência, mas tem que ser, então as oliveiras, isto vai ficar tudo submerso. Portanto, não vale a pena deixar aqui as oliveiras sem as arrancar, porque elas apodrecerão e, pelo menos arrancadas, sempre as podemos transplantar noutro sítio ou utilizar a madeira. Portanto, ele estava com pena das oliveiras. Espero que também tenha tido pena das povoações que viveram nestas 8 aldeias, que ficaram submersas pela barragem de Castelo Bode e que tenham sido tomadas as providências necessárias para realojar essa rapaziada que ficou sem as casas.
0: Saltou-me à ideia uma história mais recente que, teve, que tinha a ver com a Aldeia da Luz, não é? A construção do Alqueva. Deve ser um. É. Digamos, deve ter sido um processo mais ou menos semelhante.
1: Sim, com a vantagem de que, pronto, a Aldeia da Luz, pelo menos as pessoas, claro que ficaram com pena de deixar as suas casas e as suas e as infraestruturas que tinham, mas pelo menos foram realojadas em condições dignas, né? A aldeia, portanto, ficou submersa, como é sabido, mas as pessoas, há uma nova Aldeia da Luz, onde as coisas foram reconstituídas para melhor do que aquilo que as pessoas tinham, né? Claro que não ficaram com palácios de ouro, né? Mas pronto, as casas, a traça foi restabelecida e foi recriada no outro local. Não sei se neste tempo terá sido a coisa feita desta forma tão correta como foi aqui, embora é sempre traumático, claro, as pessoas estavam acostumadas aos seus quintais mesmo, às suas hortas, né? E os quintais, essas hortas permaneceram, mas noutro sítio.
0: Pois, assim não creio que tivesse acontecido. Não acredito que tivesse. Como? Não acredito que eles tivessem sido ressarcidos naquele tempo.
1: Pelo menos com tanto. Pronto, as pessoas aqui na Aldeia da Luz, para além de terem dado essas condições materiais que tinham, né? Para além disso, pronto, foram acompanhadas psicologicamente. As pessoas foram orientadas, foram-lhes dito, olha, enfim, têm que ter paciência. Houve um trabalho sociológico que acompanhou a deslocação destas pessoas. Pelo menos esse trabalho duvido muito que tenha sido feito em 1950, que não havia essa sensibilidade. Era uma ditadura e os tempos também eram outros. E as condições materiais, não sei realmente como é que elas foram feitas, né?
0: Muito bem, no capítulo dos notáveis Vila Regenses vamos encontrar aqui um nome, professor José Cardoso Pires. Tem uma história grande. Muito grande, e vou dividi-la em diversos capítulos, obviamente, para se não tornar tão enfadonho. Vou dizer-vos, por exemplo, que José Cardoso Pires tinha o nome completo, José Augusto Neves Cardoso Pires, nasceu em São João do Peso, 2 de outubro de 1925, e faleceu em Lisboa, Campo Grande, 26 de outubro de 1998. Entre 1935 e 1944, frequentou o Liceu Camões, onde teve como professores Rómulo de Carvalho e Delfim Santos, e iniciou de seguida uma nunca terminada licenciatura em Matemáticas Superiores na Faculdade de Ciências. Em 1945, alista-se na Marinha Mercante como praticante de piloto sem curso, atividade que abandona compulsivamente, suspeito de indisciplina, e detido em viagem do navio Miaça, CF, alto da capitania do Porto de Lisboa, 2 de 1946. Já depois de optar pela carreira de jornalista, veio a assumir a direção das edições artísticas Fólio, onde Aquilino Ribeiro publicou um retrato de Camilo e onde lançou a coleção Teatro de Vanguarda, que contribuirá para a revelação em língua portuguesa de obras de Samuel Beckett, William Faulkner e Vladimir Mayakovsky. Em 1959, foi para a Itália a fim de estagiar na revista Época de Milão e preparou-se para a publicação de um semanário em termos semelhantes ao da época, que a censura impediu. Entretanto, conseguiu lançar a revista Almanac, cuja redação integrou figuras como Luís Tal Monteiro, Alexandre O'Neill, Vasco Polido Valente, Augusto Apeleira e José Cotileiro. Foi ainda cronista do Diário de Lisboa, Gazeta Musical e de todas as artes e de afinidades. Em 1953 morre seu irmão num acidente de aviação em cumprimento do serviço militar, quando o Harvard T6 em que treinava se incendiou em pleno voo e acabou por cair e explodir. 10 anos mais tarde, dedica-lhe In Memoriam o romance O Hóspede de Job, como protesto contra a Guerra Fria e a colonização militares. A 8 de julho de 1954, casou com Maria Edith Pereira. 5 de janeiro de 1932, enfermeira, da qual teve 2 filhas,

O Talhão, dos artistas do Cemitério dos Prazeres em Lisboa. Teve carreira literária, obviamente, unanimemente considerado um dos maiores escritores portugueses do século XX, numa galeria onde podemos encontrar nomes como José Saramago, António Lobo Antunes. A sua carreira literária está marcada pela inquietação e pela deambulação. Autor de 18 livros, publicados entre 1949 e 1997, não se identifica com nenhum grupo nem se fixa em nenhum género literário, apesar de ser considerado sobretudo como um romancista. A sua relação mais duradoura do campo literário deu-se com o movimento neorrealista português até ao 25 de abril de 1974, justificada com a oposição ao regime autoritário português. A inserção da sua obra no neorrealismo é por essas razões contraditória. Frequentou também os grupos surrealistas no início da década de 1940. Foi influenciado pela estética de Hemingway, pela narrativa cinematográfica, o que resulta em discursos curtos e diálogos concisos. O Delfim, de 1968, é geralmente considerado a sua obra-prima, em que o narrador assume, na condição de forasteiro, aparentemente descomprometido com uma realidade anacrónica, a Gafeira, a aldeia inexistente do distrito de Leiria, simboliza o Portugal marcelista com um crime no centro da história. Recebido até 1974 como o romance neorrealista, tem despertado um interesse crescente entre como narrativa pós-modernista. Pode efetivamente ser lido como o primeiro romance, um romance português, no qual confluem as principais linguagens estéticas norteadoras do futuro pós-modernismo português. Devido à mistura de géneros, a polifonia, a fragmentação narrativa e a metaficção, e daqui a pouco vamos trazer-vos as obras por si escritas. Vamos ouvir uma música. Vem aí, Senhora do Almortal.

Claro, teve como obras Os Caminheiros e Outros Contos, Contos 1949, Histórias de Amor, Contos 1952, Um Anjo Ancorado, novela 1958, com prefácio de Mário Dionísio, Cartilha do Marialva, ensaio 1960, O Render dos Heróis, teatro 1960, Jogos de Azar, contos 1963, 1993, com a segunda edição, O Hóspede de Job, romance 1963, O Delfim, romance 1968, Dinossauro Excelentíssimo, sátira 1972, e agora José, ensaio 1977, O Burro em Pé, contos 1979, João Janito, O Burro em Pé, Moraes 1979, Corpo de Delito, Na Sala de Espelhos 1980, Balada da Praia dos Cães, romance 1982, Alexandra Alfa, romance 1987, A República dos Corvos, contos 1988, Cardoso Pires, por Cardoso Pires, crónicas 1991, A Cavalo no Diabo, crónicas 1994, De Profundis, Valsa Lenta, crónicas 1997, Lisboa, Livro de Bordo, crónicas 1997, Lavagante, editado em 2008, Celeste Lalinha, Por Cima de Toda a Folha, ilustrações de Rita Cardoso Pires. E quanto aos filmes, algumas das suas obras foram adaptadas também ao cinema. A Rapariga dos Fósforos, realização de Luís Galvão Teles, 1978. Casino Oceano, realização de Laura António, 1983. Ritual dos Pequenos Vampiros, realização de Eduardo Geada, 1984. Balada da Praia dos Cães, realização de José Fonseca e Costa, 1987. O Delfim, realização do Fernando Lopes, 2001. O teatro também contou com algumas das suas obras que foram levadas à cena. O Render dos Heróis, 1960. Corpo de Delito, Na Sala de Espelhos e ao teatro radiofónico, com Uma Simples Flor nos Teus Cabelos Claros, em E Balada da Praia dos Cães, folhetim em Prémios e Homenagens, Prémios ao Autor, Prémio União Latina de Literaturas Românicas, Roma, 1991, Astrolábio de Ouro do Prémio Internacional da Último 900, também Pisa, 1992, Prémio Bordal de Literatura da Casa da Imprensa, 1994, Prémio Bordal de Literatura da Casa da Imprensa, 1997, Prémio Pessoa, 1997, Grande Prémio Vida Literária, o UAP, CGD, 1998, Prémios às Obras, Prémio Camilo Castelo Branco pela Sociedade Portuguesa de Escritores, 1964, O Hóspede de Job. Grande Prémio de Romance e Novela passa pela Associação Portuguesa de Escritores, 1982, Balada da Praia dos Cães. Prémio Especial da Associação dos Críticos do Brasil, São Paulo, 1988, Alexandra Alfa. Prémio Dom Dinis, da Fundação Casa de Mateus, 1997, de Profundis, Valsa Lenta. Prémio da Crítica do Centro Português da Associação Internacional de Críticos Literários, 1997, de Profundis, Valsa Lenta. Teve também as condecorações. A 1 de outubro de 1985 foi feito Comendador da Ordem da Liberdade. A 4 de fevereiro de 1989 foi agraciado com a Grande Cruz da Ordem do Mérito. Outras homenagens. No âmbito do programa que invocou o 10º aniversário da morte de José Cardoso Pires, a Videoteca da Câmara Municipal de Lisboa produziu uma curta-metragem intitulada Fotogramas Soltos das Lisboas de Cardoso Pires, realizada
por António Cunha. O seu nome foi atribuído à Biblioteca Municipal de Vila de Rei. O seu nome está presente nas toponímias de Abrantes, Alcabidez, Alcochete, Almada, Amador, Amora, Aveiro, Azeitão, Barreiro, Beja, Borba, Camarato, Caparica, Cascais, Castro Verde, Covilhã, Estoril, Faro, Forte da Casa, Gondomar, Guimarães, Lagos, Maia, Mem Martins, Monte Moro Novo, Odmira, Oliveira do Hospital, Pinhal Novo, Portimão, Porto Salvo, Póvoa de Santa Iria, Quinta do Anjo, Rio de Mouro, Rio Tinto, Santa Iria da Zóia, Santo António dos Cavaleiros, São Julião do Tujal, Seixal, Sesimbra, Setúbal, Tavira, Trofa e Vila Franca de Xira. E assim vos falamos desta ilustre figura, professores que muito certamente haverá para dizer, e se o pudermos fazer talvez no princípio da segunda hora, já que estamos com 58 minutos para além das 18 e daqui a pouco vem aí também o sinal horário e os nossos compromissos. Voltamos já daqui a pouco. Até já.

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2: É suficiente?

0: E agora, professor, vamos lá então falar aqui do
1: José
0: ilustre José.
1: Pois, como sabemos, ele nasceu em Vila do Rei, mas ao que parece, com os dados biográficos que vocês aqui acabaram para apresentar, a relação com o Vila do Rei dele, com o Vila do Rei, enfim, terá sido uma relação muito, muito ténue, né? Porque ele estudou em Lisboa, logo nos estudos liceais, estudou no Liceu Camões, que era o liceu de referência da época. Não sabemos, ali na peça não aparece, seria interessante sabermos quem é que eram os pais, que pronto, para ele nascer em Vila do Rei e estudar logo no liceu, em criança, para Lisboa, porque os pais seriam pessoas com algum nível de vida pelo menos médio ou médio-alto, não é? De qualquer forma, o Conselho homenageou devidamente, dando o seu nome à Biblioteca Municipal, tratou-o bem e reconheceu a importância dele como escritor, não lhe respondendo com a mesma virulência com que ele tratou a própria terra, porque, ao que parece, terá dito que Vila de Rei era uma terra dos três P's, onde só havia pedras, pinheiros e padres. Apesar desta pataquada carduziana, a malta lá em Vila de Rei, apesar
0: Que
1: disso,
0: também começa por P,
1: tem.
0: não é? Mais um P.
1: Exatamente. Apesar desta pataquada um bocadinho triste, mas se calhar real, não é? Pronto, aquilo realmente para ele foi sempre um homem com preocupações intelectuais e então a Vila do Rei, por cima, nos anos 30, 40, pronto, cá está. Era só pedras, pinheiros e padres, né? Bom, mas outra coisa muito engraçada também é que ele começou por ter uma vida bastante aventureira, né? Porque ele foi. Aliás, há uma coisa engraçada, que a formação dele de base era matemática. Deve ser dos poucos casos de homens que estudaram matemática e depois que deram escritores, né? Médicos há vários, né? Conhecemos vários exemplos de médicos que depois se transformaram em escritores. Matemáticos de base transformaram-se em escritores, porventura também haverá, mas devem ser menos, né? Eu, por exemplo, médicos, o Júlio Diniz era médico, Miguel Torga também, o Fernando Namora também.
2: António
1: Isso quer
2: Lobo
1: dizer,
2: Antunes.
1: exato, o Lobo Antunes,
0: E também
1: se calhar.
0: tivemos o Rômulo Carvalho, que esse
3: Mas
0: era.
3: esse era, esse
1: Sim,
3: não
1: esse era
3: era
1: da
3: médico,
1: física,
3: esse
1: mas
3: era da
1: também, mas
3: física,
1: esse
3: era
1: era
3: da
1: físico.
0: da
1: Bom,
0: área
1: esse
0: das
1: já se aproxima
0: matemáticas,
3: é
0: era o que eu
3: mais
0: queria dizer.
3: matemática, é mais
1: Exato,
3: matemática.
1: esse já se aproxima mais. Bom, e depois passou pela Marinha, que é isso, é que eu também achei piada. Não acabou o curso das matemáticas. Pela peça que vocês disseram, trabalhou no Niassa como aprendiz de piloto ou coisa semelhante. O Niassa era um navio de referência dos três ou quatro que Portugal tinha, que formavam a chamada Companhia Colonial de Navegação, onde estavam o Santa Maria, o Vera Cruz, o Niassa, o Infante Dom Henrique. Pelo menos destes lembro-me, isto foram navios criados no tempo da Primeira República, com o objetivo de, como o próprio nome indica, criar uma companhia de navegação que unisse Portugal com as suas colónias, tanto Angola e de Moçambique, principalmente estas duas, mas também a Índia. E depois foram utilizados para o transporte de tropas, como é sabido, muitos destes barcos, como meios de transporte de tropas para a guerra em Angola, em Moçambique e na Guiné. Lá no Niassa, pelos vistos, as coisas não lhe correram muito bem, porque foi compelido a levantar âncora do navio. Não, também não, na peça não se explica bem porquê, qual tipo de comportamento, se calhar político, certamente. Ele foi um homem da oposição, né? É sabido. E depois ingressa então como profissão, nas letras, né? Torna-se escritor, integrando o movimento neorrealista
0: que se diga em abono da verdade, foi a única coisa em que ele conseguiu se ingrar, não é? Já que as anteriores ficaram muito aquém daquilo que...
1: As anteriores ficou um bocado aquém, mas aqui realmente como escritor vai construir uma carreira literária, ingressando ou relacionando-se estreitamente com figuras do neorrealismo urbano, da parte do neorrealismo português. Tem uma, digamos, uma face mais rural, do Alves Redol, do Soeiro Pereira Gomes. Ele vai se relacionar mais com o neorrealismo urbano, do Mário Dionísio, por exemplo, com o qual ele teve uma relação bastante estreita, e vai depois, criar uma obra neorrealista mais virada para o experimentalismo, para a literatura experimental, com uma vertente mais experimental do que, por exemplo, o Álvaro Redol, que tinha, ou o Manuel da Fonseca, que tinham aqueles estilos mesmo caracteristicamente realista, portanto, sem grandes aventuras na forma esquemática de fazer literatura, nas experiências com diferentes tipos de narradores, com diálogos meio tortos e tal. O Mário Dionísio, por exemplo, tem um livro que se chama Não Há Morte Nem Princípio, e o livro acaba com uma vírgula, né? E tem lá uma série de intertextualidades, uma coisa, e pronto, é um neorrealismo mais à Cardoso Pires. E pronto, e depois deu-lhe uma trombótica manhosa e escreveu o De Profundis Valsa Lenta, que são as crónicas, quando ele já tinha passado sobre, depois de ter acontecido esse acidente vascular cerebral, ficou combalido, mas ainda conseguia escrever, e curiosamente esse é dos seus livros mais conhecidos, para além daqueles que foram transpostos para o cinema, como A Balada da Praia dos Cães, por exemplo, que é também uma das suas obras mais conhecidas.
0: E ficou aqui também o comentário relativo à obra deste escritor. Vamos à música. Daqui a pouco trazemos-vos a parte dos monumentos de Vila de Reis.

0: Pois é, acabou mesmo o fim. E aqui vos trouxemos a Sheila com a Chula. E também a parte técnica que se manifestou lá do outro lado. O Bel Nuki desta vez antecipou-se. Bom, vamos então partir aqui para os monumentos.
1: Vamos,
0: e a Angelina vai começar pela antiga Igreja Matriz, a Igreja de Santa Maria.
1: Exatamente, também conhecida como Igreja de Santa Maria. Terá provavelmente sido construída durante os tempos da Rainha Santa Isabel, nos séculos XIII e XIV, sendo mais alta e artística do que atualmente. No outono de 1807, foi profanada pelos soldados de Napoleão durante as invasões francesas. Para além de diversos vandalismos, foi também transformada em cavalariça e, por fim, incendiada. A sua restauração teve de ser feita de forma rápida, pois Vila de Rei não possuía outra igreja com capacidade para assegurar todas as necessidades da freguesia. Assim sendo, os altares que outrora seriam em talha dourada ficaram mais simples e o teto assenta apenas nas colunas que ainda hoje lá se encontram, ficando muito mais baixa do que anteriormente. Tem ainda 5 altares. O altar-mor dedicado à padroeira da freguesia, Nossa Senhora da Conceição, os altares de Nossa Senhora do Rosário e das Almas, do lado da Epístola, o altar do Coração de Jesus e o altar de uma capelinha acrescentada ao corpo da igreja, capela que o seu fundador dedicara a Santo Aleixo, que depois passou a ser capela do Santíssimo Sacramento, estando nos dias de hoje dedicada a Nossa Senhora de Fátima. Para além das imagens referidas, possui ainda as imagens do Senhor dos Passos e do Senhor Morto e as pequenas imagens de São José e Santa Inês na Capela Mor, ao alto da Padroeira, e de Beato Nuno e de Santa Teresinha, ao lado do grande crucifixo do Altar das Almas. Todos os achados arqueológicos descobertos na zona da antiga igreja e o valor que a infraestrutura encerra em si a tornam como monumento de grande importância histórica e patrimonial para o concelho de Vila de Rei. E agora vamos até à Igreja da Misericórdia. Isto não está a ser fácil hoje.
0: É verdade. Rápidas melhoras para ti, obrigado para mim. Ora, vamos aqui à Igreja da Misericórdia. A Capela de São Sebastião localiza-se no largo do mesmo nome, no núcleo urbano mais antigo da sede do concelho de Vila de Rei. É à volta deste local de culto que se julga ter desenvolvido o primeiro aglomerado populacional e paróquia da então Portela de São Sebastião, que sofreu ao longo dos tempos algumas reparações e pelo menos uma ampliação. Durante as invasões francesas, época em que foi vandalizada a Igreja Matriz, esteve esta capela a servir novamente a paróquia, pelo que passou a designar-se de Capela da Misericórdia, por ser pertença daquela Irmandade cuja fundação data já do ano de 1581. No altar-mor colocou-se um painel a representar a visitação de Nossa Senhora e a imagem de São Sebastião passou a ocupar o altar lateral do lado do Evangelho. O pintor das telas e do teto foi António José Neves Souza e Mota, que nasceu em Coimbra, casou e viveu em Vila do Rei. Em muito bom estado de conservação, é utilizada nas cerimónias da Semana Santa. Não é conhecida a data da sua construção, talvez devido ao facto de terem ardido os arquivos da Irmandade da Misericórdia. Na casa do provedor, cerca do ano de 1916, calcula-se, composta por nave, capela-mor mais estreita e torre sineira, volumes articulados de disposição na horizontal com cobertura em telhado de duas águas em telha lusa, excetuando a torre sineira de disposição na vertical com cobertura em cúpula, fachadas rebocadas e pintadas a branco com cunhais e embasamento pintado a azul. Registro de azulejos datados de 1940. Cunhais coroados por pináculos e cobertura em cúpula. O interior é composto por nave única, coro alto em madeira e com acesso por escadas do mesmo material. Piso em lajeado de ardósia, tem ao centro na nave uma lápide tumular. Teto de caixotões está representado no central a Virgem da Misericórdia e nos demais cartelas com acantos e enrolamentos. Envolvendo atributos marianos, nave iluminada e diretamente por óculo e janela na parede. Arco triunfal com lintel em arco perfeito com impostas salientes, pedra de fecho decorada com o escudo de Portugal e pinturas em todo o perfil do arco. Arco triunfal ladeado por dois altares em madeira. Capela-mor com um piso em lajeado de granito, friso em azulejos, teto em caixotões, numa representação, uma alegoria à igreja e o tetramorfo, os quatro evangelistas. Retábulo em talha dourada. A partir da capela-mor tem-se acesso à sacristia e à torre sineira. E agora vamos até à igreja paroquial de São João do Peso.
2: Também esta igreja começou por ser uma capela. Capela de São João Batista, da freguesia de Vila de Rei. Segundo a tradição oral, a primeira capela foi construída no alto de um pequeno monte situado na margem do Bocelim, entre as povoações de Várzeas e Algares. O lugar ficou por muito tempo a chamar-se Monte de São João, mas à capela que desapareceu, sucedeu outra, certo melhor, junto da povoação mais central, o Peso, que por isso viria mais tarde a chamar-se São João do Peso. Criada a freguesia do Peso na primeira metade do século XVII, converteu-se esta capela em igreja paroquial, passando o seu titular a ser também padroeiro da nova freguesia. A primeira capela deve ter sido muitas vezes reparada e, de certo, ampliada. A igreja atual remonta aos fins do século passado, tendo começado a construir-se em 1892, sob o impulso e orientação de P. Ponto e José Adriano de Oliveira Braz. Como a freguesia é pequenina e naqueles tempos era mais pobre que na atualidade, os trabalhos prolongaram-se por muito tempo e, apesar da boa vontade e sacrifícios de toda a gente, a obra não pode ficar tão perfeita como convinha. Tem esta igreja cinco altares: São João Batista, altar-mor, do Sagrado Coração de Jesus, do Imaculado Coração de Maria, Santa Teresinha e das Almas. além dos titulares dos altares, há ainda outras imagens e um quadro da ceia. E agora vamos até à igreja paroquial da Fundada. E desculpem a minha garganta que, como sempre, anda mal.
1: Já somos duas, não te preocupes. Igreja paroquial da Fundada. Começou por ser a capela de Santa Margarida, uma das capelas da freguesia de Vila de Rei, até princípios do século XVII. Criada a freguesia da Fundada em 1618, passou a capela à igreja paroquial, ficando a sua titular, também padroeira da nova freguesia. Bem depressa deve ter sido ampliada e, por tempos, demolida para ser reconstruída com as dimensões convenientes à nova situação. Ficou então com três altares que tinha em 1758. A igreja atual foi construída no terceiro quartel do século XIX, 1867, sob a direção de um senhor Ladeiras, de Cernás do Bom Jardim, tendo executado a obra da talha o entalhador Manuel Teixeira, da freguesia da Cumieira, concelho de Penela. Por iniciativa dos últimos párocos e generoso auxílio dos fiéis, tem-se feito ali, ultimamente, notáveis trabalhos de reparação e aperfeiçoamento. Tem 5 altares dedicados a Santa Margarida, titular, ao Sagrado Coração de Jesus, ao Senhor das Misericórdias, à Nossa Senhora dos Remédios e à Nossa Senhora de Fátima. Agora o Abílio vai falar da nova igreja.
0: Mas antes queria perguntar ao professor se... Já, obviamente, que sabemos que o professor não vai comentar muito disto, mas às vezes pode ter havido ali algo que possa ser destacável, digamos assim.
3: Exato. Do ponto de vista arquitetónico é sempre complicado porque, pronto, são termos técnicos. Eu tenho lido muita coisa, muita descrição sobre igrejas e monumentos antigos onde aparece a palavra lintel. É outra coisa, né? Faz lembrar os tais merlões chanfrados. Né? Bom, mas há aqui uma coisa que podemos assinalar, que é o facto da igreja matriz da localidade ter sido incendiada pelas invasões francesas, pela primeira, em 1807, pelas tropas da primeira invasão francesa, e ter sido transformada em cavalariça e destruída e não sei o quê. É natural, quer dizer, é natural não. É, compreende-se que isso tenha acontecido porque as tropas napoleónicas da primeira invasão, mandadas pelo general Junot, invadiram Portugal vindas da Espanha, como aliás as outras duas, mas pela zona de Castelo Branco. Portanto, as tropas vão... o mar Castelo Branco, no princípio de novembro, agora não me lembro exatamente o dia, mas não interessa, de 1807, e depois fazem o percurso até Lisboa por esta zona, principalmente, vão-se espalhando também para Évora e tal, mas o grosso das tropas fazem o caminho por Castelo Branco, Abrantes, portanto, próximo de Vila de Rei, terão passado muito próximo, certamente, de Vila de Rei, depois vem pela Golgã, Cartaxo, Santarém, Cartaxo, e dirigem-se para Lisboa. Levam 11 dias a fazer este percurso e quando chegam a Lisboa, pronto, o rei e a corte cerca de um dia antes, se calham-se a atrasar, não tinham sido capturados pelas tropas inimigas, mas o rei e a corte rasparam-se para o Brasil, e o Junot ficou sem realizar aquilo que era um dos seus objetivos, que era capturar a família real e levá-los presos para a França, né? Colocou lá a bandeira francesa no castelo de São Jorge e disse que agora tudo lhe pertencia. Foi portanto, enfim, reconhecido pelos invasores como conquistador do país, né? Portugal. Depois aquilo começou a correr mal, mas isso é outra história. Mas, portanto, é só para sublinhar que realmente uma das coisas das guerras que é impressionante, né? É, claro, destruir as pessoas, mas também destruir os monumentos. Porquê? Porque eles são a marca da identidade de um país, né? Ao fim e ao cabo, nossa identidade como portugueses, né, tem algumas referências, como qualquer nacionalidade, essenciais, a língua, né, a parte monumental, os monumentos, portanto, que têm estado relacionados com a história, e, portanto, os símbolos, né, bandeira, o hino, desmerecer esses símbolos e destruí-los quando eles são materiais é sempre um objetivo de uma qualquer invasão. E nos nossos dias, noutras latitudes, noutros contextos de guerra, como sabemos, isso continua a ser uma realidade.

0: Vou então falar-vos da nova igreja matriz. A planta foi traçada por António Lino de Lisboa, o famoso arquiteto do Santuário da Nossa Senhora de Fátima e do Monumento ao Cristo Rei. Aguardada há anos, a sua construção data de 19 de maio de 1968, a quanto da sua inauguração. Depois de cerca de 7 anos de obras, nasceu, finalmente, a nova Igreja Matriz, a muito esperada e aclamada pelo povo vilarregense, devido ao estado de degradação e pobreza do templo a que este veio a suceder. No corpo da igreja temos de um lado a Via Sacra e do outro as imagens que vieram da velha igreja matriz. Nossa Senhora da Conceição, titular da igreja e padroeira da freguesia, Nossa Senhora do Rosário e Sagrado Coração de Jesus, nas grandes janelas do corpo da igreja colocaram-se lindos vitrais que representam Nossa Senhora da Conceição, titular da nova igreja, como fora da antiga matriz, e padroeira da freguesia. Está naturalmente na grande janela da fachada. Nas janelas laterais, Nossa Senhora de Fátima, alusão ao cinquentenário de desaparições da Cova de Iria, São Pedro e São Paulo, a recordar o ano da fé comemorativa do 19º centenário do martírio dos dois grandes apóstolos, o patriarca São José, esposo virginal da Mãe de Deus, pai virginal de Nosso Senhor Jesus Cristo e padroeiro da Santa Igreja, Rainha Santa Isabel, fundadora com o seu marido e muito venerada protetora do Conselho de Vila de Rei, Santo António, grande santo português e de muita devoção do nosso povo, São Sebastião, o glorioso mártir, a quem foi dedicado o primeiro templo de Vila de Rei. E agora vamos até à Casa Xavier com a Silvina. E será, por certo, o último monumento de hoje.
1: A casa da família Xavier, na localidade da Silveira, freguesia da Fundada, é uma casa rural de uma família de proprietários também rurais que iniciou a sua construção em meados de 700. Apresenta em maior escala traços de arquitetura erudita de finais do século XIX e inícios do século XX, indícios estes mais evidentes na proporção e desenhos dos vãos, nos pés direitos, no desenvolvimento da compartimentação com o corredor central, nos tetos estucados e seus desenhos, nas paredes acabadas e pintadas a imitar cantaria, nas carpintarias pintadas a imitar madeiras nobres, nas bandeiras da porta com vidro colorido e nos desenhos das serralharias, entre outros elementos. O anexo tem menos pormenores, logo será mais difícil de datar. Todavia, deverá ser igualmente do início da construção da casa principal. O arrumo de alfaias agrícolas é de uma arquitetura popular sem elementos datáveis, mas possivelmente mais antigo, atendendo ao seu pé direito diminuto. Esta casa foi construída para acolher jovens rapazes que quisessem empreender uma caminhada na fé que os conduzisse ao serviço da Igreja Católica sob o lema: pois na tua palavra verdadeira repousarei com retidão. Ainda que mais tarde desempenhasse outras funções, a Casa dos Padres, como sempre fora conhecida, foi sem dúvida o baluarte da formação humana e teológica de quantos por ela passaram, bem assim o fomento às vocações religiosas e sacerdotais no concelho de Vila de Rei.
0: E acabou, não foi, Silvina?
1: Foi.
0: Professor, não sei se quer dar aqui alguma pincelada sobre no meio de tanto santo e no meio de tanta santidade. E aliás, também há uma figura régia, não é? A Santa Isabel.
2: Por acaso, devo reconhecer, em nome da verdade e da honestidade, que distraí-me aqui um bocado com outra coisa.
0: Ah, ok.
2: Mas não tivesse com atenção, não me parece que tenha havido que pudesse haver aqui alguma coisa de especial que me ocorresse. Mas o que é facto é que distraí-me aqui porque aqui o pensamento.
0: Tranquilo, o pensamento às vezes ocupa-nos e sobrepõe-se a muitas situações da realidade. Mas quem não se sobrepôs, mas que vai entrar agora aqui para nós escutarmos, é exatamente o grupo de concertinas da Casa do Benfica, de Vila de Rei, com o tema Toca a Bela Concertina. O Albertino certamente que conhece este tema. Vamos então escutar e depois voltamos. Eu vou trazer aí mais um notável e depois fazemos então as despedidas da emissão de hoje.

0: e chegou a Luanda em 1933, clérigo minorista com o curso de seminário completo. Foi ordenado padre na Sé Catedral de Luanda em 7 de julho de 1935. Trabalhou na Cúria Arquidiocesana e desempenhou o cargo de reitor do Seminário de Luanda até 5 de dezembro de 1957, data em que foi nomeado bispo da recém-erguida Diocese de Malanje pelo Papa Pio XII. O núncio apostólico Portugal, Fernando Censo, concedeu-lhe a ordenação episcopal em 21 de dezembro de 1957 na Catedral de Luanda, a ter como consagrantes a Moisés Alves de Pinho, CSSP, arcebispo de Luanda, e Daniel Gomes Junqueira, CSSP, bispo de Nova Lisboa. Em 13 de fevereiro de 1962, o Papa João XXIII o nomeou como arcebispo de coadjutores de Luanda, com a sé titular de Matinga. Em 19 de dezembro de 1975, após a independência, um mês após a independência de Angola, Manuel Luís Gabriel renunciou ao cargo. Após alguns anos de trabalho na Diocese de Porto Alegre e Castelo Branco, em que se dedicou também à elaboração e publicação de obras de índole histórica sobre a Igreja em Angola, faleceu em Porto Alegre em 20 de outubro de 1996. Em 30 de novembro de 2013, os seus restos trasladados foram sepultados na Catedral de Malanje, com missa celebrada pelo arcebispo do Saurino, José Manuel Imbamba, e contando com a presença popular e de diversas autoridades. Teve as seguintes obras: Nunes Gabriel, dentre as quais ficámos com a Escola Portuguesa na Missão de Angola, Angola, 5 séculos de cristianismo, 1978, Dom Moisés Alves de Pinho e os bispos de Congo e Angola, 1980, Padrões da Fé, Igrejas Antigas de Angola, 1981, a Diocese de Malanje, 1982, Kakonga, Verso da Evangelização no Planalto Central de Angola, 1991, Dom Afonso I, Rei do Congo, um missionário do século XVI, 1991, os jesuítas na primeira evangelização de Angola, 1993. E assim vos falamos desta ilustre figura. Não sei se há algum comentário para fazer, se não.
1: Sim. Pois a Igreja tem uma presença em Angola, de facto, é impressionante, mas é de 5 séculos mesmo. Porque os primeiros missionários que foram para o território de Angola, que agora é Angola, que naquele tempo era o Reino do Congo, foram enviados no tempo do Dom João II. E, curiosamente, foi a primeira sé catedral construída a sul do Equador, foi exatamente na capital do Reino do Congo, foi evangelizado e o próprio rei foi convertido ao cristianismo, o rei do Congo, por isso tem o nome português de Afonso, Afonso I, e depois os outros reis subsequentes, tanto subsequentes até ao século XVII, quando depois a presença portuguesa nessa zona do norte de Angola começou a desvanecer-se, mas tiveram sempre nomes portugueses, até Álvaro, até o século XVIII, se não me engano, muito perto do século XVIII, então foi mesmo até o século XVIII. Portanto, tivemos aqui um papel

0: mais uma vez pioneiro na evangelização da África. Fizemos no final do século XV aquilo que os europeus, outros, os franceses e os ingleses, começaram a fazer apenas já no século XIX, a cristianização e evangelização das suas colónias. Foi muito posterior àquilo que os portugueses fizeram aqui nesta zona do norte de Angola e do atual Congo.
1: Muito bem, podemos agora partir, quiçá, para as despedidas?
2: Sim, podemos.
0: São 7h52.
1: Exatamente. 52. Temos 7 minutos por aqui, um bocadinho menos. Silvina. A Silvina está perdida.
3: É para as despedidas?
1: Claro, Exatamente. Evidentemente.
3: Então eu quero agradecer aos ouvintes que me escutaram. Desculpem a minha voz, a minha garganta anda sempre mal. Pronto, mas todos nós damos sempre o nosso melhor. É sempre com muito carinho que preparamos os programas que realizamos. Espero que tenham gostado e contamos com a vossa companhia amanhã nos Jardim de Segredos. E até lá, façam de Portugal estar a vossa companhia. Beijinhos para todos.
1: Bem, quem pega agora na batuta?
2: Pode ser.
0: Pode ser eu. Pode ser.
2: Olha, é o professor. Exato.
0: Pois é, então eu, para me despedir, trago aqui só uma pequenina, como não podia deixar de ser, uma pequenina pataquada histórica. É um bocadinho desvio, permitam-me, faça, é um desvio um bocadinho ao tema desta emissão de hoje, mas tem a ver com o dia 9 de maio, como é sabido, comemora-se hoje o 81º aniversário do fim da Segunda Guerra Mundial. Acabou há 81 anos da Segunda Guerra Mundial na Europa, com a capitulação da Alemanha, foi exatamente há 81 anos atrás. A guerra ainda continua, como é sabido, no Japão, até 6 e 9 de agosto de 45, e terminou aí no Japão com o lançamento das famosas bombas de Hiroshima e de Nagasaki. É também este dia, o Dia da Europa, que, portanto, é assinalado exatamente por marcar o fim da Segunda Guerra Mundial no continente europeu. E era um dia, era, porque agora já não é, um dia que reunia, há uns anos atrás, o consenso de diversas potências e espaços geoestratégicos que hoje em dia, se não estão em confronto direto, estão cada vez mais desfocados uns em relação aos outros, que era um dia que era igualmente comemorado também pela União Soviética e depois mais tarde pela Rússia. Como sabemos, a União Soviética também teve um papel fundamental na derrota dos alemães e no fim da Segunda Guerra Mundial. Aliás, morreram 20 milhões de russos e de soviéticos em geral, mas principalmente russos, nas batalhas relacionadas com a Segunda Guerra Mundial. Hoje em dia, isto está tudo muito complicado, está tudo muito partido, é como certos jogos de futebol, quando as duas equipas querem ganhar o jogo, ou as duas querem ganhar, dizem os relatores que o jogo está muito partido. Aqui o jogo político, estratégico, geoestratégico também anda muito partido, e que o digam os ucranianos, não é? E portanto os russos comemoraram à mesma o 9 de maio, mas com enormíssimas precauções, com medo que lhes caíssem os drones dos ucranianos em cima das cabeças, mas fizeram lá ainda as suas comemorações, fizeram um ligeiro interregno na guerra com a Ucrânia, têm 3 dias para, como é que se chama isso, para não se matarem uns aos outros.
1: Cessar-fogo de 3 dias.
0: Cessar-fogo, exatamente, cessar-fogo, faltava uma palavra. E aqui na Europa, pronto, há a assinalar que o homem da Hungria que ganhou as eleições é um europeísta e, de forma muito significativa, escolheu exatamente o dia de hoje, 9 de maio, para tomar posse e iniciar, portanto, o seu governo como presidente daquela república. Por último, só para acabarmos esta pataquada, curiosamente, há um convidado europeu, um governante europeu, que eu penso que é o único, foi convidado pelos russos para, na Praça Vermelha, assistir às comemorações do fim da Segunda Guerra Mundial, e ele é o presidente, ou primeiro-ministro, não sei qual é o título, da Eslováquia. Humberto ou Roberto Fico, mas escreve-se Fico. Foi o único europeu que foi convidado pelos russos. O único membro de um país da União Europeia que foi convidado pelos russos para assistir às comemorações. Pronto, são 81 anos em que, apesar de tudo, apesar de ter havido alguns interregnos, a Europa se manteve em paz até 22, né, como é sabido, com o ligeiro parênteses das guerras.
1: Tivemos por aí 2014, mas isso seriam histórias para contar numa outra altura, não é, professor? Dizer-lhe que temos que ir mesmo às despedidas, porque senão daqui a pouco está o sinal horário.
0: Exatamente.
1: E já não teremos mais tempo.
0: Então, um abraço para todos os que tiveram a paciência de nos escutar, que me desculpem este parênteses pataquadista para o lado da história, mas pronto, faz parte. E então, amanhã, espero estar com todos vocês.
1: Um abraço.
0: No Jardim de Santos.
1: Um abraço, professor. Um abraço, Silvina, Angelina.
2: Um beijinho a todos, um bom fim de semana e amanhã contamos convosco.
1: E as tuas melhoras também.
3: E as melhoras para ti.
2: Obrigada. Igualmente, Silvina.
3: Muito obrigada.
1: Ficaremos...
2: E dar um abraço especial aos ouvintes que estiveram sempre a dar dicas.
1: É verdade.
2: Ana, o Albertino, o Lino.
1: Eu deixo-lhes uma pequena sugestão ou crítica, como pretenderem. Mandem mensagens mais curtas, porque depois
2: nós não temos
1: hipótese de comentar.
2: Pois não.
1: E, portanto, mensagens mais curtas facilita-nos aqui o trabalho.
2: Em direto é difícil estarmos a ouvir as mensagens e depois estar a responder.
1: Eu volto mais logo, depois das 10 da noite. Agora ficamos com a moda do Encosta.

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2: Eis a edição 674 do Clube Megahertz.
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2: Precisamente, cá estamos nós, de volta para mais uma jornada de trabalho aqui na Rádio de Todos os Sucessos. É efetivamente mais uma edição do teu clube de eleição, com uma lista de ótimas propostas musicais, entre estreias e recordações, e espaços dedicados, como por exemplo o Pão do Dia, espaço que o Carlos Cunha traz aqui todas as semanas, sempre com uma história à volta de uma música ou de um artista. Entretanto, para o tiro de partida de hoje, escolhi a novíssima do Gonçalo Gomes. O artista bairradino apresentou esta semana Aprender, o novo single já disponível em todas as plataformas digitais e que conta com a participação da Kika. Depois da participação de Gonçalo Gomes no Festival da Canção, onde chegou à final, os dois artistas juntam-se numa colaboração escrita pela dupla e composta com o produtor João Umbelino. Seja então muito bem-vindo a esta humilde casa. Fica ligado.

0: uma sonoridade pop e um tom ligeiramente irónico, este Aprender aborda uma relação emocional complexa, marcada por dinâmicas de poder, dependência e vulnerabilidade. A canção resulta de uma parceria natural entre Gonçalo Gomes e Kika, que cruzam as suas influências num equilíbrio entre sexualidade e identidade própria.
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0: Os Maroon 5 estão de volta com um novo single que evoca a sensação dos primeiros êxitos da banda. Heroin é o primeiro lançamento da banda desde a edição Deluxe do seu 8º álbum de estúdio, Love Is Like, de 2025.

0: Os Maroon 5 vão em breve embarcar numa extensa digressão internacional abrangendo a América Latina e a Europa e que incluirá atuações como cabeças de cartaz no cobiçado BST Hyde Park em Londres e no Rock in Rio. Esta Heroine será certamente uma das canções a apresentar pela banda.
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0: O artista porto-ricano Raul Alejandro lançou Dando Vueltas, o seu novo single, uma faixa que une música e futebol em plena contagem decrescente para o Campeonato do Mundo de Futebol deste ano de 2026.

Esta Dando Vueltas, na voz do porto-riquenho Raul Alejandro, reflete a energia, o ritmo e o sentido de comunidade que envolvem o futebol, sobretudo na cultura latina. A faixa foi desenvolvida em colaboração com produtores como Eduardo Cabra, Edgar Barrera, Rios e Sebastián Otero, resultante num som que combina influências urbanas com toques globais. Carta de despejo mostra a angolana Ana Joyce, mais firme do que nunca, a transformar um desgosto num momento de afirmação. Com a sonoridade envolvente de Kizomba, o tema traz uma atmosfera íntima, mas cheia de atitude. Aqui não há espaço para dúvidas. Em vez de pedir para alguém ficar, a artista fecha a porta e segue em frente. O título reflete esse ponto de ruptura, um aviso de despejo emocional, onde o amor já não tem lugar e ela decide recuperar o seu espaço.

A artista portuguesa Kari apresenta este seu novo single, de título Inglaterra, que retrata uma relação marcada por sonhos e expectativas que não se concretizaram. A canção explora emoções como a desilusão, o crescimento pessoal e a aceitação, reforçando o lado mais intimista da artista. O sétimo álbum de estúdio de Meghan Trainor, Toy With Me, lançado no passado 24 de Abril, tem uma faixa para todos os gostos. É o caso deste Shimmer, que segundo a própria artista vai ajudar todos aqueles que estão a passar por momentos difíceis a reerguerem-se.

0: É neste Shimmer que começamos a amar-nos novamente. Tipo, eu não transpiro, eu brilho. Tipo, eu consigo. É assim que Meghan Trainor apresenta esta faixa do novo álbum Toy With Me.
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0: Is It Fun or Is It Over? É um EP pop de 6 temas da norte-americana Mercer Henderson, editado a 24 de Abril. É o seu segundo trabalho e apresenta uma mistura de faixas pop emotivas, incluindo a faixa de apresentação, esta, Kiss Me Better. 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

0: Mercer Henderson, não perde tempo neste Kiss Me Better, uma canção que mergulha de cabeça numa melodia cativante acompanhada por palmas e uma guitarra suave, apresentando um refrão super orgulhoso. É uma das 6 faixas do EP Is It Fun or Is It Over, da artista norte-americana.
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0: Entretanto, o Carlos Cunha já está no estúdio para mais um episódio do seu espaço, O Pão do Dia.
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2: Bem, eu há umas semanas disse que íamos ter 3 programas de música instrumental, afinal são 4. Sabem como é? As canções são como as cerejas, não é? Nunca se come só 2 ou 3. Umas pedem outras. E como falei do Júlio Pereira, surgiu-me aqui a sua colaboração com a banda irlandesa The Chieftains, em 95, no álbum Santiago. Um álbum que recebeu um prémio Grammy por essa altura, 95, 96. E o Júlio Pereira, além de... ele já tinha colaborado, ou colaborou depois no futuro, com artistas como Pete Seeger, Kepa Junkera, só para enquadrar aqui. Esta aventura internacional dele, ele influenciou muito a banda Chieftains, por isso é que o convidaram, claro, mas levou a canção que nós vamos ouvir hoje, uma canção que todos vocês conhecerão, que se chama Não Vais ao Mar Toino, uma canção popular, e que lá no disco Santiago assumiu o nome Não Vais ao Mar Toino, entre parênteses, Don't Go to the Sea Toino, como haveria de ser, não é? Portanto, é mais uma canção instrumental, desta vez levada por um português, por uma banda irlandesa, e é uma colaboração que eu saúdo, porque sou português, mas gosto muito da Irlanda. E portanto vamos ficar com The Chieftains, com participação de Júlio Pereira, e a música Não Vais ao Mar Toino, Don't Go to the Sea Toino.

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1: Foi o episódio 106 do espaço O Pão do Dia. O Carlos Cunha deu destaque hoje a Chieftains e Júlio Pereira. Sérgio de Oliveira lançou na semana passada Raízes, com música da sua autoria, dando vida às palavras de Mário Lopes, autor da letra. Um tema que nasce de uma perda real, no seu sentido mais humano e universal. Mas não procura explicar a perda, procura sim sentir o que fica depois dela. Não me dê.

0: Segundo o próprio Mário Lopes, autor da letra, este poema foi escrito num dos momentos mais difíceis da sua vida. Tinha perdido o pai, havia pouco tempo, e dentro de si acumulava-se um peso silencioso que já não conseguia suportar. Escrever foi a forma que encontrou para libertar aquilo que lhe oprimia o peito, para dar voz ao que ficou por dizer e transformar a saudade em algo que pudesse, de alguma forma, respirar fora de si. A música ficou a cargo de Sérgio de Oliveira neste novo single de título Raízes.
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0: A canadiana Sarah McLachlan, vencedora de 3 prémios Grammy e considerada uma das mais belas vozes da música popular, segundo a revista Variety, lançou o seu novo single All This Disaster pela Concord Records. O single chegou pouco tempo depois do lançamento do seu aclamado álbum Better Broken, edição essa que decorreu no outono passado.

0: Sarah McLachlan revela que este All This Disaster nasceu de um groove de guitarra antigo que acabou por partilhar com os produtores Tony Berg e Will McLellan durante a gravação do seu novo álbum. A canção ganhou forma através de uma colaboração com Alex Greenwald, dos Phantom Planet, que escreveu a letra e ajudou a estruturar a composição final. Segundo a artista canadiana, a música evoca uma sensação de verão e liberdade, ideal para ouvir enquanto se conduz com a capota aberta e se deixam as preocupações para trás.
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0: A meio da sua digressão mundial Before the Bloom e antes do lançamento do seu novo álbum, Florescence, Maisie Peters lançou um novo single com a participação da 6 vezes nomeada para os Grammy, Julia Michaels. Trata-se deste Kingmaker.

0: Lucas Graham surpreendeu toda a gente com este seu novo single, To Know a Girl, abandonando a pop cativante que o tornou uma estrela internacional e virando-se para as tradições folclóricas com que cresceu em Christiania, na Dinamarca. Essa atmosfera surge neste novo single que troca o brilho de estúdio por algo mais terroso e intimista.
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0: O angolano Landrick lança Grandes Amores Não Acabam Juntos, um tema que pega na ideia de que nem todas as relações importantes chegam ao fim da forma que esperamos, mas isso não lhes tira peso. A voz entra carregada de melancolia, contrastando com uma base quente e emotiva que mantém a música em movimento. O tempo.

0: percurso sólido e vários sucessos na bagagem, Landrick continua a ligar Angola, Portugal e a diáspora com um som consistente. Este Grandes Amores Não Acabam Juntos segue essa linha emocional, mas com produção atual e bem definida.
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0: Com apenas 19 anos, Ricardo Maia apresenta Só Por Ti, o seu novo single, depois da estreia com Mesa para Dois. O jovem artista ganhou notoriedade ao participar no The Voice Portugal, onde integrou a equipa de Nininho Vaz Maia e terminou como vice-campeão. Mais uma

0: Este Só Por Ti aposta numa sonoridade leve e com referências à música portuguesa, alinhada com uma estética mais próxima do verão. Com este lançamento, Ricardo Maia continua a desenvolver o seu percurso na música, dando seguimento aos primeiros temas editados.
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0: O espanhol Quevedo uniu forças com o porto-riquenho Elvis

0: moça.
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0: 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São 9 horas. 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
6: Estamos de volta para a segunda parte.
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6: Pois, com certeza sou eu mesmo que cá estou para te acompanhar nesta que é a segunda de duas etapas do Clube Megahertz, segunda emissão de maio e a passos largos para o próximo verão. Já vai espreitando ali na esquina, não é verdade? E é precisamente isso que a Inês Marques Lucas sente e por isso lançou esta semana Traz-me o Verão a Casa, novo single que vai antecipando o sucessor do EP 30, editado no ano passado, ao mesmo tempo que continua com a sua digressão nacional. Bem-vindo de volta ao Clube Megahertz.

0: Para esta Traz-me o Verão a Casa, Inês Marcos Lucas volta a contar com o parceiro Choro na produção do tema, à semelhança de temas do último EP, como são o caso de Não Posso Afinal, Elefante na Sala e Saltamos Daqui. As apresentações ao vivo sucedem-se por todo o país. No sábado, 16 deste mês de maio, segue para o Cinema Teatro Joaquim de Almeida, no Montijo, seguindo-se o Festival Rádio Faneca, em Ilhavo, a 6 de junho, e ainda o Primavera Sound, no Porto, a 11 de junho.
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0: A alemã Kim Petras começa a revelar os primeiros passos da sua nova era com o lançamento do single e videoclipe de Need for Speed, faixa que prepara o terreno para o aguardado álbum Detour. Com uma sonoridade pop pulsante, marcada por batidas intensas e vocais carregados de autotune, a música chega depois de a artista ter criticado publicamente a Republic Records, acusando a editora de falta de suporte e pedindo a sua libertação para seguir uma carreira de forma

0: co-produzida por Margo XS, Frost Children e Night Feelings, esta Need for Speed critica a obsessão da indústria por números e resultados rápidos. Kim Petras afirmou, inclusivamente, que a faixa aborda a busca incessante por mais sucesso e validação, um ciclo que apaga a individualidade até restar apenas a sensação de estar demasiado ocupada para realmente viver.
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0: Danny Ocean, a quem se juntou o colombiano Drian Castro, entregam uma ode ao alívio em Desahógate, uma faixa que mistura emoção íntima com ritmos dançantes e de praia. Este novo single expande o universo sonoro do artista venezuelano, abraçando uma estética fresca e de praia que combina ritmos dançantes com uma profundidade emocional mais íntima.

0: o álbum Pop Blues Flamenco, de onde retirei este Amor de Novela, na voz de Lucas Maia, e segundo o próprio, não é só música, é raiz, é identidade, é o caminho que o trouxe até aqui. Natural do Porto, o artista tem vindo a conquistar o público com uma fusão única entre influências flamencas, pop contemporâneo e melodias ibéricas. Vai estar nesta sexta-feira, dia 15, no Art Club, na sua cidade natal.
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0: Os Companhia Algazarra abriram um novo capítulo na sua já longa trajetória com o lançamento de Tudo ao Contrário, o 10º disco de estúdio da banda, edição essa que aconteceu no primeiro dia deste mês de maio em todas as plataformas digitais. O novo trabalho assinala também um marco histórico para o coletivo de Sintra. Trata-se da primeira edição em formato vinil da sua carreira. O segundo single, depois de Ignite, foi este, Tudo.

0: Este To The Top fala sobre perseguir sonhos através do movimento, da dança e da superação, assumindo-se como um hino à energia coletiva e à vontade de ir mais longe. É o segundo single de Tudo ao Contrário, décimo disco dos sintrenses Companhia Algazarra, foi lançado no primeiro dia deste mês de maio.
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0: John Summit encontrou uma saída da Matrix e um caminho bem diferente do ambiente corporativo tradicional. Construído sobre um tema da fuga da monotonia do trabalho das 9 às 5 e do Tech House, que impulsionou a sua carreira, o seu segundo álbum, Control Escape, abraça esta imagem, trocando a rotina sob luz fluorescente pela total autonomia criativa. Esta Shade of Blue é uma das faixas presentes no disco.

0: álbum Control Escape, que contém este Shades of Blue, do ex-contabilista norte-americano John Summit, foi lançado precisamente no último dia da declaração do IRS nos Estados Unidos, o chamado Tax Day, precisamente a 15 de Abril. É o sucessor de Comfort in Chaos, de 2024.
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0: Agora sigo em frente com o 45º episódio do Top dos 50 Álbuns Mais Vendidos de Toda a História.
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0: Hoje destacamos o álbum posicionado no 6º lugar do Top 50 Álbuns Mais Vendidos de Todos os Tempos. Lançado a 4 de novembro de 1997, Come On Over é o 3º álbum de estúdio da cantora e compositora canadiana Shania Twain. À semelhança do seu trabalho no seu antecessor, The Woman In Me, de 1995, Twain colaborou inteiramente com o produtor e então seu marido Robert John Newt Lang. A artista queria melhorar as suas capacidades de composição e escrever um álbum conversacional que refletisse a sua personalidade e crenças. As faixas resultantes exploram temas de romance e empoderamento feminino abordados com humor. Come On Over recebeu críticas mistas dos críticos musicais. Alguns apreciaram o apelo transversal e a experimentação country pop do álbum, enquanto outros criticaram as letras e questionaram a sua categorização de música country. De qualquer forma, o disco transformou Shania Twain na rainha do country pop, quebrando barreiras entre géneros musicais e conquistando fãs em todo o mundo. Com uma mistura irresistível de country, pop e rock, Come On Over tornou-se no 2º álbum mais vendido por uma artista feminina na história, a seguir a Whitney Houston, com mais de 40 milhões de cópias. Alcançou o 2º lugar na tabela Billboard 200 dos Estados Unidos, liderando as tabelas em vários outros países, incluindo Austrália, Canadá e Reino Unido. É o álbum country mais vendido dos Estados Unidos e foi certificado 20 vezes platina pela Recording Industry Association of America em 2004. Das suas faixas, podemos salientar You're Still the One, From This Moment On, That Don't Impress Me Much e Man, I Feel Like a Woman, um verdadeiro hino de empoderamento feminino repleto de atitude e energia.
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1: Foi o 45º episódio do Top dos 50 Álbuns Mais Vendidos Todos os Tempos, destacando Come On Over, terceiro álbum da canadiana Shania Twain, lançado em 1997, surgindo na posição 6. Após um ano de conquistas históricas que consolidaram a sua posição no topo da pop nacional, os À Toa preparam-se para tocar o país com o lançamento de Mesa Noutro Lugar. O novo single chegou a todas as plataformas digitais em abril, no final de abril, e já é um hino à vulnerabilidade e à honestidade emocional.

0: registro pop-rock que privilegia a intensidade, esta Mesa Noutro Lugar fala do impacto real de um fim de ciclo. A música combina a energia dos à toa com uma letra confessional sobre o peso de esconder a verdade de quem nos rodeia.
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0: O terceiro álbum de Olivia Rodrigo, You Seem Pretty Sad for a Girl So In Love, só será editado em junho, mas já teve uma estreia estrondosa nas tabelas da norte-americana Billboard da semana passada. Rodrigo lançou o primeiro single do álbum, Drop Dead, no dia 17 de abril. No início deste mês de maio, era a quarta música da sua carreira a estrear em primeiro lugar na Billboard Hot 100, seguindo-se a Driver's License, Good For You e Vampire.

0: Olivia Rodrigo não poupou esforços para garantir a estreia em primeiro lugar desta Drop Dead. A canção foi lançada em 6 versões diferentes: a original, a acústica, a acelerada, a lenta, a instrumental e a capela, todas contribuindo para a mesma posição nas tabelas, e apresentou-a ao vivo no Coachella, no âmbito do concerto de Addison Rae, um dia após o lançamento, que aconteceu no passado 17 de abril.
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0: Nascida na Polónia, mas atualmente radicada em Londres, Yaya Mira compõe música com charme e personalidade, entrelaçando melodias pop elegantes com uma profundidade emotiva inconfundível, como podemos verificar nesta novíssima Cinnamon.

0: Depois de emocionar o público no seu concerto esgotado no Madison Square Garden, em Nova York, Lewis Capaldi apresentou esta Stay Love, a nova canção que se junta ao aclamado EP Survive, editado no ano passado. Com estreia em nome próprio, marcada para Portugal, no próximo dia 18 de julho, na Praia do Relógio, na Figueira da Foz, o artista escocês prepara-se para um dos concertos mais aguardados do verão nacional.
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0: Tiago Nacarato apresentou em abril o seu terceiro álbum de originais, intitulado Não Sabia o Desamor. Composto por 9 temas, este trabalho sucede ao lançamento de Amélia, o primeiro single do disco, editado em dezembro, que surgiu como uma homenagem sentida e um gesto de reconhecimento à sua avó. A faixa de destaque do disco é esta, Há de

0: não sabia, o Desamor, o disco mais recente de Tiago Nacarato, que tem como single de destaque este Há de Haver, revela uma nova etapa na trajetória do artista, marcada por uma abordagem mais intimista e profundamente emocional. O longa duração assume-se como o registro mais visceral e íntimo de todo o percurso de Nacarato, nascendo na premissa de que ninguém atravessa a vida sem feridas e oferecendo, através da escrita, um refúgio de resistência para as inevitáveis perguntas existenciais.
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0: E agora vamos recordar o tema que abriu o Clube Megahertz há 10 anos.
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0: No dia 14 de maio de 2016 foi transmitida a emissão número 165 do Clube e nesse dia escolhi o álbum Lisboando, do guitarrista João Pires, lançado em 2015. A faixa selecionada foi Emera, que conta com a voz da brasileira Aline Frazão.

0: Emera, com a voz de Aline Frazão, do álbum Lisboando, do guitarrista João Pires, lançado em 2015, foi o tema de abertura da emissão 165 do Clube Megahertz, transmitida a 14 de maio de 2016. Foi assim o Clube Mega 10 anos de hoje.
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0: E assim chegámos à reta final desta edição 674 do Clube, mas ainda há tempo para a habitual piada seca do dia.
2: Piada seca do dia. Ouvi daí ontem um amigo para lá ir jantar a casa uma língua de vaca que eu fiz bem boa.
3: Oh, e então?
2: Disse que não queria comer algo que saísse da boca de um animal.
3: Ah, e o que fizeste?
2: Olha, fiz-lhe ovos mexidos.
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0: Ora, aí está a piada seca do dia com um amigo que não comia nada que saísse da boca de um animal, mas, olha, comeu ovos.
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0: Os Soma Please, projeto formado pela dupla de produtores Nuno Bracur e Rob Williamson, preparam-se para editar o seu EP de estreia, Balé, na próxima quinta-feira, dia 14. O duo luso-britânico conheceu-se em Manchester e tem desenvolvido desde então uma colaboração marcada por viagens entre o Reino Unido e Portugal. I'm a Fan é um dos singles de antecipação e conta com a participação especial de Julian Barbagallo, baterista que integra a formação ao vivo dos Tame Impala. Assim, despeço-me por hoje. Sei que vais ficar ligado à rádio de todos os sucessos. Eu contarei contigo na próxima edição do Clube. Fica bem. Tchau, tchau. Tenha uma boa semana.

0: 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São 10 horas. 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

Muito boa noite, sejam bem-vindos à nossa emissão de hoje do programa Imaginário, aos sábados, das 10 à meia-noite. Cá estamos nós para vos fazer companhia com boas músicas e hoje trago-vos alguma poesia. Hoje retrato-vos o grande presidente de Angola, Agostinho Neto. Por isso, há razões de sobra para ficarmos juntos nesta produção, realização e apresentação de Abílio Oliveira, mas que pode, a partir de hoje, ser produzido por qualquer um de vós. Deixem as vossas sugestões e nós cá estaremos para as fazer cumprir. Um abraço e esta é a nossa imagem. 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

Palpitam-me os sons melancólicos e os ritmos melancólicos do Blue. Oh, negro esfarrapado do Harlem. Oh, dançarino de Chicago. Oh, negro servidor do Shouts. Oh, negro de África. Negros de todo o mundo. Eu junto ao vosso canto a minha própria voz, os meus humildes ritmos. Eu vos acompanho pela emaranhada África do nosso rumo. Eu vos sinto, negros de todo o mundo. Eu vivo a vossa dor, meus irmãos. Autores, Agostinho Neto.

longa fila de carregadores domina a estrada. Com os passos rápidos sobre o dorso, levam pesadas cargas. Vão, olhares longínquos, corações medrosos, braços fortes, sorrisos profundos como águas profundas. Largos meses os separam dos seus e vão cheios de saudades e de receio, mas cantam. Fatigados, esgotados de trabalhos, mas cantam. Cheios de injustiças, calados no imo das suas almas, e cantam com gritos de protesto, mergulhados nas lágrimas do coração. E cantam. Lá vão, perdem-se na distância. Na distância se perdem os seus cantos tristes. Ah, eles cantam. De palavras de António Agostinho Neto.

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0: 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São 11 horas. 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

Sejam pois bem-vindos à segunda hora de emissão de hoje do programa Imaginário para a tua noite. Já sabes, não te podes esquecer-se que sábados 10 meia-noite, com produção, realização e apresentação de Abílio Oliveira, este é o teu programa onde se pode passar tudo, ou talvez quase tudo, ou, quem diria, pura e simplesmente nada. Ou melhor, talvez só a música e as palavras que a música nos deixa. Mesmo que os instrumentais temem passar por cá, vamos tentar sempre, sempre dar-te um pouco da nossa magia, a magia da rádio. Ficas no tempo, no espaço e no mundo, através da tua rádio. Eu sou Abílio Oliveira e, já sabes, esta produção, realização e apresentação é minha. É isso mesmo. Com realização, produção e apresentação de Abílio Oliveira, cá estou eu, aos fins de semana. Ao sábado, por exemplo. Ou até, quiçá, pode ser no outro dia da semana qualquer, por que não? Bom, mas isso cabe-te a ti decidir. Boa noite, deixa-te ficar para o resto que resta desta nossa emissão de hoje do programa Imaginário. Na primeira hora trouxemos-te Agostinho Neto e na segunda hora Agostinho Neto e provavelmente mais alguém, que é uma surpresa, uma grande surpresa.

adeus na hora da largada. Minha mãe, todas as mães negras cujos filhos partiram, tu me ensinaste a esperar como esperaste nas horas difíceis. Mas a vida matou em mim essa mística esperança. Eu já não espero. Sou aquele por quem se espera. Sou eu, minha mãe. A esperança somos nós. Os teus filhos partidos para uma fé que alimenta a vida. Hoje, somos as crianças nuas da senzala do mato. Os garotos sem escola a jogar a bola de trapos nos areais ao meio-dia. Somos nós mesmos, os contratados a queimar vidas nos cafezais. Os homens negros ignorantes, que devem respeitar o homem branco e temer o rico. Somos os teus filhos dos bairros de pretos. Além, aonde não chega a luz elétrica, os homens bêbados a cair, abandonados ao ritmo de um batuque de morte. Teus filhos, com fome, com sede, com vergonha de te chamarmos mãe. Com medo de atravessar as ruas, com medo dos homens, nós mesmos. Amanhã entoaremos hinos à liberdade quando comemorarmos a data da abolição desta escravatura. Nós vamos em busca de luz, os teus filhos, mãe, todas as mães negras cujos filhos partiram vão em busca de vida. Poema de Agostinho Neto.

As belas meninas pardas são belas como as demais, iguais por serem meninas, pardas por serem iguais. Olham com olhos no chão, falam com falas macias. Não são alegres nem tristes, são apenas como são todos os dias. E as belas meninas pardas estudam muito, muitos anos. Só estudam muito, mais nada, que o resto traz desenganos. Sabem muito escolarmente, sabem pouco humanamente. Nos passeios de domingo andam sempre bem trajadas, direitinhas, aprumadas. Não conhecem o sabor que tem uma gargalhada. Parece mal rir na rua. E nunca viram a lua debruçada sobre o rio às 2 da madrugada. Sabem muito escolarmente, sabem pouco humanamente e desejam sobretudo um casamento decente. O mais são histórias perdidas, pois que importam outras vidas, outras raças, outros muros, que importam outras meninas felizes ou desgraçadas. As belas meninas pardas, tão boas mães de família e merecem ser estimadas. Poema de Alda Lara.

É verdade, chegamos ao final desta nossa emissão de hoje do Imaginário. Por que não dizer-vos que vos deixamos com este trabalho de 1985 a pertencer-se a uma senhora com um grande nome. Aliás, hoje trouxemos gente com nome dentro de raça diversa que existe. Optámos por trazer uma mescla de gente com o estilo, a raça que cada um tem e que cada um merece. Por que não, de negros, falarmos desta voz que ouvimos, de Elizabeth Whitney Houston, também o Agostinho Neto e ainda esta poesia que vos deixámos de Alda Lara. Deixem-me dizer-vos que, para além de Whitney Houston, passaram por cá ainda os Os Martins com Built. Por que não recordamos Doors de River Nose e também Josefina dos Van Allen? Passaram por cá também os sons dos The Cars com Drive, já todos conhecemos, um sucesso nos anos 80. Sheryl Crow trouxe-nos ainda Run, Baby Run, e claro está, Simply Red, You Make Me Feel Brand New, ainda Shania Twain, You've Got Away. Foi no princípio desta emissão que ficámos com Tina Turner, Private Dancer, e também Sting, Russians. Foi um prazer enorme ter ficado convosco aqui ao longo destas duas horas. Espero que tenham sido do vosso inteiro agrado. Vamos voltar no próximo sábado com mais e melhor música e também outras novidades. Por isso, Don't Worry Baby é o tema de Wilson Phillips que vamos trazer para fechar as contas do dia de hoje deste Imaginário. Sou a Bílio Oliveira, produzo, realizo e apresento este vosso programa na vossa rádio, na nossa, na rádio de todos nós. Vamos voltar então na próxima semana. Até lá, seja o sábado ou domingo, à segunda, sempre que queiras, estamos contigo no Imaginário. Um abraço e até à semana, para aqueles que acreditam, se Deus quiseres.

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